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2: Maravilha, ótima terça-feira pra você, hoje é dia 8. Estamos no ar a partir de agora com mais uma edição do Babados e Fofocas.
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2: Essa é Liberdade FM, participe aí através do nosso WhatsApp. Já mandou seu zap pra gente? Ainda não, é 3468-1200. DDD é 66 pra você que tá fora.
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2: Tudo bem, Gi? Manda pra gente qual vai ser a dica do dia de hoje.
5: Hoje eu vou trazer, Fernando, um truquezinho sensacional pra gente conservar aí as verduras folhosas, né?
2: Uhum.
5: Vamos simplificar, pra gente conservar aí a rúcula, o alface tradicional do dia a dia, até mesmo a couve, né? Uma chicória, uma alface americana. Conservar aí por muito mais tempo na geladeira,
2: boa,
5: até mesmo por mais de semana.
2: Boa.
5: Posso dizer que a gente consegue conservar por semana sem estragar.
2: E a primeira fofoca?
5: Então bora com as nossas fofoquitas, gente. Pois é, tô aqui no R7 Entretenimento Prisma, na aba da Fabiola, olha. Zé Felipe faz post enigmático sobre nova paixão. Vontade de ir pra um lugar bem longe, né? Eita, atrás de jeito. O Zé Felipe resolveu deixar os seguidores com a pulguinha atrás da orelha. No último dia 4, o cantor sertanejo, ele publicou um vídeo enquanto andava de carro e escreveu uma mensagem pra lá de misteriosa. Olha, vontade de ir pra um lugar bem longe com alguém que ainda não conheço ou só vi uma vez. Pois é, claro que a internet não deixou passar, né? Nos comentários de uma publicação sobre o assunto, teve gente já se oferecendo pra fazer companhia. Olha, só chamar que eu vou, brincar uma pessoa. Cá estou, querido, prontíssima, disse outra. Ele não perde tempo, acrescentou mais uma, né? E teve até fã pedindo reconciliação. Volta, Virgínia! Já outra entrou no clima e perguntou quem será a Cinderela e quem vai servir, né? Esse sapatinho aí do Zé Felipe? Pois é. Será que esse papo de alguém que ainda não conheço ou só vi uma vez é só um desabafo ou tem alguma historinha por trás já, né? Pois é, logo a gente fica sabendo.
2: Daqui a pouquinho tem mais. Vamos lá, vamos de música?

0: esse é o nosso Babados e Fofocas, a sua terça-feira. Gi, chega pra cá, mais uma vez, pra quem não pegou a abertura, dica do dia.
1: Truquezinho sensacional pra conservar as suas verduras,
0: boa,
1: aí, alface, chicória, rúcula, couve, por muito mais tempo sem estragar na geladeira.
0: Vamos lá, a música continua.

0: bacana, só musicão pra você aqui na Liberdade. Por quê? Tá na Liberdade? Já sabe, tá bom demais. Na sua casa, no seu carro, no seu trabalho, onde você estiver, fique aí na sintonia junto com a gente. 104.9, sempre, sempre, sempre. Vamos nessa, a música não para.
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0: aqui no R7, o Luan Santana deu um passo adiante aí na sua trajetória de sucesso ao adquirir um jatinho executivo avaliado em 35 milhões de reais. O modelo escolhido, um Cessna Station 680, né? Que é o mesmo utilizado pelo Zé Felipe e a Virginia Fonseca, né? Detalhe que também acabou chamando ali a atenção dos fãs, né? A aeronave fabricada em 2007 e totalmente reformada em 2024 combina perfeitamente luxo com desempenho, gente. Tem capacidade para até 9 passageiros e 2 pilotos, né? O jato, ele pode atingir velocidade de cruzeiro de aproximadamente 850 km por hora e tem autonomia de 5.200 km, permitindo viagens longas, né? Sem escalas. Além disso, ele é projetado para operar em pistas menores, garantindo ali flexibilidade, né, para pousos em aeroportos regionais. Segundo informações divulgadas por perfis especializados em aviação, o Luan recebeu o jatinho já há cerca aí de 2 semanas. É um dinheirinho bom, hein, gente? Quanto que é mesmo? 35 milhões.
1: Daqui a pouquinho tem mais pra você.
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1: Essa é Liberdade FM. Chegamos ao fim desse bloco, mas ainda temos muito mais por vir por aí. Fiquem ligados que tem recados importantíssimos pra vocês aí durante o intervalo comercial. Pera aí.
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2: Não saia daí! Voltamos já!
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7: 9:20.
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0: 9:23.
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2: Ok, vamos lá, terça-feira sensacional, dia 8 de setembro.
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2: E as fofocas não param por aqui, manda mais uma, Gi.
4: E o George Clooney pausa a carreira para poder priorizar a criação dos filhos, né? Aos 65 anos aí, George Clooney tem as suas prioridades bem definidas. Uma vez que a família vem em primeiro lugar, né? À frente de prêmios da indústria cinematográfica ou de projetos atrás das câmeras. Inclusive, durante a sua participação

0: Passou no Festival de Cinema de Veneza, o cineasta e ator, ele confirmou que decidiu se afastar totalmente ali da direção. No evento, ele recebeu o Leão de Ouro, né, pelo conjunto da obra. O objetivo principal é se dedicar integramente, né, aos filhos gêmeos de 9 anos, Léo Alexander e Ella, frutos do seu casamento com Emma Clooney. Ao contrário da atuação, que permite ausências em períodos delimitados, né, a direção exige uma presença ininterrupta. E nesse sentido, o astro, ele explicou: olha, a única razão pela qual não estou dirigindo algo que eu amo fazer é porque eu tenho dois filhos e eu quero estar com eles, né? Pra ilustrar o cenário, o vencedor do Oscar detalhou o peso de cada função. Quando a atuação dura cerca de 3 meses e facilita o retorno constante pra casa, a direção demanda pelo menos 1 ano fixo no local de produção. É complicado, né, gente?
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2: Paulo e Natan, Zé Neto e Cristiano, a parceria tá fechada.

0: legal. Continue participando, mandando seu WhatsApp pra gente aí. Ó, faltam pouquíssimos minutos pra dica da Gi, né, Gi?
1: Truquezinho bem legal e facinho pra gente conservar suas verduras, né? O alface aí, as suas folhas, por muito mais tempo na geladeira.
0: Já, já!

0: Cidade FM, tá na Liberdade. Tá bom demais. Tá curtindo aí a melhor programação musical no seu rádio. Que bom. Mais música chegando pra você, porque por aqui a música não pode parar, né? Vamos lá, aumenta o volume aí.
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0: Bate Fofocas no ar. Ótima terça-feira pra você. Chegou a hora. Passa a dica do dia pra nós aí, Gi.
1: Bora pra nossa diquinha do dia. Hoje, como evitar que os vegetais folhosos estraguem na gaveta, né? Tipo, alface, chicória, rúcula, tudo. Tudo aí, as folhas da sua salada. E é muito simples, gente. O alface, a couve, né? Pra que elas durem até semanas na geladeira, você vai colocar folhas de papel toalha entre as folhas das verduras, né? Dentro de um pote ou até mesmo de um saquinho plástico, viu? Por que que isso funciona, gente? O papel, ele absorve o excesso de umidade que a planta sua, né? Digamos assim. Impedindo o ambiente úmido, né? Que faz com que as folhas apodreçam. Sendo assim, vai durar muito mais tempo. Testa aí na tua casa, depois me conta.
0: Sensacional, minha senhora. Pra quem tem restaurante, né? Pra você que trabalha com isso, pra você que gosta de comer uma verdura na hora do almoço, pode ficar à vontade. Gi, obrigado pela participação, então, até amanhã.
1: Valeu, Fernando.
0: Liberdade. E essa é a Liberdade FM, tá na Liberdade, tá bom demais. Continue ligado, a gente acabou mais um bloco, mas a gente volta daqui a pouquinho com muito mais pra você, peraí.
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0: maravilha, boa terça-feira pra você na sintonia. Gente, olha, nunca é tarde demais pra ser o que você poderia ter sido, sabia? Enquanto houver vida, sempre haverá uma nova oportunidade pra recomeçar, pra aprender, pra mudar de direção. Talvez alguns sonhos tenham ficado pelo caminho, não por falta de capacidade, mas porque as circunstâncias exigiram outras escolhas. E ainda assim, o tempo não apagou aquilo que continua vivo dentro de você. Então não permita que a idade, o medo ou as opiniões dos outros decidam até onde você pode chegar. O passado, ele deve servir como aprendizado e não como prisão, tá? Então você não consegue mudar o que aconteceu, mas você pode escolher o que você vai fazer a partir de agora. Um pequeno passo dado hoje pode abrir caminhos que pareciam impossíveis ontem. Voltar a estudar, cuidar da saúde, iniciar um projeto, aprender uma profissão e até mesmo buscar uma vida mais tranquila não tem prazo de validade, meu amigo. Cada pessoa possui seu próprio tempo e sua própria história. Não se compare com quem começou antes de você. O importante é não desistir e começar. Começar tudo de novo. Não desistir de começar, porque talvez você não tenha se tornado ainda quem deseja ser, mas continua tendo a chance de construir essa pessoa. Comece com o que você tem, do jeito que pode e exatamente onde você está.
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0: Essa é a Liberdade FM, agradecendo a cada um de vocês por estarem aí em nossa sintonia. Obrigado pelo carinho, obrigado pela audiência. Vamos embora, vamos aproveitar, tem muita coisa pra rolar pra aqui ainda.
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0: Música boa pra você é aqui na nossa programação.

0: Fabrício.
1: E aqui é uma atrás da outra, menos intervalos, mais música boa, muita informação do Brasil e do mundo, muitos alôs também. Vai mandando seu WhatsApp aí pra gente. Aqui você fica muito bem informado e ouvindo a melhor programação musical. E a música não para. Vamos lá.

Essa é a Liberdade FM, que bom estar aqui com você, conectado com cada um de vocês. Vamos lá, vamos aproveitando cada minuto desse dia juntos, com as suas participações, e a gente sempre caprichando aqui nas nossas informações e na nossa programação musical. Simbora!

0: É isso aí, muita música boa pra quem tá acompanhando o nosso programa e os alunos que não param pelo nosso WhatsApp. Vamos lá. Juliano Farias, obrigado pelo carinho. Aldemir também tá na sintonia. Severino, Manuel, né? Obrigado pelo carinho aí. O Leonardo, Adriana, Reginaldo Chagas, valeu. A Cici Lourenço, a Patrícia, a Mirella e a Thaisa. Todas as três estão no trabalho agora acompanhando o nosso programa. Obrigado pelo carinho, bom trabalho pra vocês aí.
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0: Dá um tempinho aí que eu volto já já trazendo mais super sequência pra você.
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5: apoio
4: certa.
5: Cultural. 9:51.
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0: Onde quer que você esteja, receba o nosso carinho, o carinho de toda a nossa equipe aqui da rádio. Obrigado pela sua audiência e também pela sua companhia de sempre, tá? Continue ligado porque a programação desta terça-feira ainda reserva informação, entretenimento, grandes sucessos e muitos pedidos seus, dos nossos ouvintes. Obrigado pelo carinho, já estamos de volta aqui pela Liberdade FM e aqui a música não pode parar, simbora.
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0: Respira fundo aí, curte o que vem agora porque é só música boa.

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1: É a Liberdade FM, que bom estar aqui com você, conectado com cada um de vocês. Vamos lá, vamos aproveitando cada minuto desse dia juntos, com as suas participações, e a gente sempre caprichando aqui nas nossas informações e na nossa programação musical. Simbora!
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maravilhoso e que dia sensacional, porque você tá aí acompanhando a nossa programação. Nosso muito obrigado pela sua audiência. É muito bom saber que tem assim, ó, um monte de gente ouvindo a gente por toda a cidade. Obrigado pelo carinho, muito obrigado pela sua sintonia. Vamos nessa, a música não para.

0: aí, já participou da Liberdade? Tá aí, ó. Quem pediu essa música tá ouvindo, porque aqui na Liberdade, se tá na Liberdade, tá bom demais. A Liberdade FM é só sucesso. E se é sucesso, toca aqui. Vamos lá, a música não para.
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0: programa não para. Por quê? Porque por aqui a gente manda aquele super alô pra quem tá na sintonia da nossa programação. Meu amigo Fabiano Vitor também tá aí na sintonia, o Caio, a Daniela Marinho, obrigado pelo carinho, Kaique, meu xará Fernando Oliveira, Aline Paixão, obrigado pelo carinho, pela audiência, Bianca, a Karina, o Jefferson Farias e a Juliana Souza também estão acompanhando o programa, estão no trabalho, obrigado pelo carinho, obrigado pela sintonia. Liberdade FM, nós estamos encerrando mais um bloco. Mas espera aí, daqui a pouquinho, depois do intervalo, eu tô de volta, é rapidinho. Inclusive, tem recados especiais dos nossos patrocinadores pra você que tá aí acompanhando a nossa programação. Pera aí.
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2: 10h22.
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2: 10h24.

0: 10h31.
1: Dá uma maior aí pra nós. 3, 4. Essa é pra relembrar os

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2: 10h42.
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2: 10h44.

0: 10h54.
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15: 11:48.
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Boa noite, meu querido ouvinte, minha querida ouvinte. Que alegria ter você aqui, pertinho, comigo. Eu sou Jorge Ventura e este é o Songs by Night. Nosso refúgio, nosso oásis de serenidade. Onde a agitação do mundo lá fora se acalma e a gente encontra um espaço só nosso para respirar, para sentir, para se conectar. Nesta nossa primeira parte do programa, quero que você se sinta em casa, acolhido, como alguém único e especial. Porque é exatamente isso que você é para nós. O Songs by Night nasce do desejo de te fazer companhia nessas horas em que o silêncio pode ser tão presente, mas onde a gente mais precisa de um abraço, de uma voz amiga, de uma melodia que conforte o coração. Aqui, a música não apenas toca, ela abraça a alma. E junto dela, compartilhamos histórias reais que inspiram, mensagens que tocam fundo, a beleza da poesia que nos faz sonhar e a força da fé que nos sustenta. É um convite ao otimismo, ao amor, à celebração da vida em cada nota, em cada palavra. Então relaxe, deixe a música te levar, deixe a nossa conversa te envolver. Porque a noite é longa, mas a gente vai trilhar esse caminho juntos, com afeto e muita emoção. E para começar essa jornada, com todo o carinho que você merece, prepare-se para uma canção que fala de ausência, mas também da força de quem amou, de quem sente. Uma melodia que se tornou um hino para corações em busca de consolo. Vem comigo, porque agora no Songs by Night, vamos ouvir a emocionante voz de Lewis Capaldi com Someone You Loved.

noite, queridos ouvintes. Que bom ter você aqui conosco em mais um encontro de almas no Songs by Night. É o Jorge Ventura te acompanhando, te abraçando com essas melodias que tocam o coração e nos lembram do que realmente importa. Nesta primeira parte do programa, antes de seguirmos viagem com mais música, quero compartilhar um momento de fé, de quietude, um salmo para acalmar a alma e fortalecer o espírito. Ouça com o coração aberto.

à sombra do Onipotente descansará. Direi do Senhor, Ele é o meu Deus, o meu refúgio, a minha fortaleza, e nele confiarei. Porque Ele te livrará do laço do passarinheiro e da peste perniciosa. Ele te cobrirá com as suas penas, e debaixo das suas asas te confiarás. A sua verdade será o teu escudo e broquel. Que essa mensagem de amparo e proteção nos envolva, nos traga paz e nos faça sentir a presença de algo maior. Que possamos encontrar serenidade em cada verso, em cada melodia. É com esse sentimento de esperança e carinho que a gente segue em frente. Vem comigo, que a próxima canção já espera por você. Suavemente.

noite, meus queridos ouvintes. Que bom ter você aqui com a gente, nessa nossa viagem pela noite, em Songs by Night. É sempre um prazer saber que estamos conectados, alma com alma, coração com coração. A gente sabe que a vida é feita de momentos, de emoções que se entrelaçam. E é exatamente isso que buscamos aqui. Um espaço para sentir, para respirar, para encontrar um abraço na melodia, uma palavra que conforta. Cada história que ouvimos, cada reflexão que compartilhamos, nos lembra da beleza que existe em cada um de nós, da força dos nossos sentimentos mais puros. É um privilégio poder partilhar esses instantes de pura conexão, de pura verdade, com você que nos acompanha. Sabemos que a vida tem seus desafios, sim, mas também tem suas pausas necessárias, seus respiros que nos renovam. E é nesses respiros que a gente se reconecta, que a gente se encontra de novo, com a gente mesmo e com o que realmente importa. A gente vai fazer uma pequena parada agora, um instante para a gente se preparar para a próxima parte do nosso programa. Mas fica por aí, não vai longe não, porque Songs by Night volta já, com ainda mais carinho, mais melodias para embalar seu coração e mais mensagens que tocam a alma. É só um instante e a gente continua essa nossa jornada juntos, aqui no seu refúgio noturno. Abrace essa tranquilidade e respire fundo. Já já a gente está de volta para continuar essa conversa boa, essa troca de energias que tanto nos faz bem.

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2: Água Boa, a hora
1: Mato
2: certa.
1: Grosso.
3: Meia-noite e 8 Pessoal. 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
1: Fala, galera ligada no esporte. Chegando junto aqui no Minuto Esportivo pra gente mergulhar nas últimas novidades do mundo da bola. Lineu Silva no comando, trazendo tudo pra você com aquela energia de sempre, mas com a informação precisa na ponta da língua. O Al Hilal fez uma oferta milionária, mas o atacante Luiz Dias prefere continuar no Bayern de Munique. E o Real Madrid aceita negociar Vinícius Júnior com o Arsenal, exigindo uma quantia bem alta.
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1: O Al Hilal, time saudita, apresentou uma proposta de salário astronômico para o atacante colombiano Luiz Dias. A oferta chega a impressionantes 130 milhões de reais anuais. No entanto, mesmo com os valores sedutores, o jogador demonstrou que sua intenção é permanecer no Bayern de Munique, clube com o qual ele tem vínculo contratual válido até junho de 2029. Ou seja, por enquanto, Luiz Dias não tem planos de se transferir para o Al Hilal. Mudando de ares, mas continuando no futebol europeu, o Real Madrid sinalizou que está aberto a negociar o craque brasileiro Vinícius Júnior com o Arsenal. O clube espanhol está ciente do forte interesse da equipe inglesa na contratação do atacante. Para liberar Vini Júnior,

0: Júnior, o Real Madrid já definiu um valor de negociação que chega a 929 milhões de reais. É um valor considerável. E vale lembrar que o atacante ainda não renovou seu contrato com o time merengue, o que pode abrir portas para essa possível movimentação no mercado.
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0: Fique ligado que o Minuto Esportivo continua. E na próxima parte tem muito mais para você. Por enquanto, a gente encerra essa parte por aqui.
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2: Meia-noite e 11 minutos.
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4: Boa noite, meu querido, minha querida. Que bom que você ficou com a gente. Que delícia ter a sua companhia nesta segunda parte do Sons by Night. Aqui, nesse nosso cantinho de afeto, a gente sempre busca tocar o que existe de mais bonito em você, sabe? Aquela parte que pulsa, que sonha, que sente e que às vezes se pergunta sobre o amor, sobre a vida, sobre o que realmente importa. E falando em sentir de verdade, em se entregar por inteiro, existe uma pergunta que ecoa em muitos corações, não é? O quanto a gente se doa? O quanto a gente se permite amar sem reservas? É uma reflexão profunda que nos convida a mergulhar na essência dos nossos sentimentos. A próxima canção, lançada em 2017, nos traz exatamente essa questão, com uma melodia que abraça e uma letra que faz a gente pensar. Prepare seu coração para essa melodia que toca a alma. Vem com Bryan Adams e a sua voz inconfundível. É para você que já amou, que ama ou que está aprendendo a

conexão de pura emoção. Aqui, cada ouvinte é especial, único, e a gente se esforça para que você sinta isso no coração. Que esta voz, esta canção, seja um porto seguro, um aconchego para sua alma. E falando em abraços, em conexão, chegamos a um dos momentos mais queridos, mais aguardados do nosso programa, o quadro WhatsApp do Coração. É onde a gente abre um espaço para você compartilhar seus sentimentos, suas histórias, suas poesias, sem pressa, sem julgamento, só com a escuta atenta e o carinho que você merece. Recebemos tantas mensagens lindas e agora quero ler um pedacinho de uma delas, que chegou aqui e tocou fundo. É uma poesia, uma pequena joia que nos lembra da beleza que existe em cada um de nós. Ouça com o coração.

Boa noite, meus queridos amigos e amigas da Songs by Night. Que bom ter você aqui com a gente, abraçando a melodia, abraçando a vida. É sempre uma alegria imensa poder compartilhar esses momentos de carinho,

Boa noite, meus amigos e minhas amigas do coração. Chegamos ao final da nossa segunda parte e que delícia foi compartilhar esses momentos de carinho e reflexão com você. Sua companhia é sempre um presente e eu, Jorge Ventura, me sinto honrado em ter você sintonizado, abraçando a alma junto com a gente. Um abraço especial a todos que trabalham incansavelmente por aí, garantindo que a nossa noite siga em paz, com segurança e dedicação. Daqui a pouquinho a gente volta, renovado, para a nossa próxima parte, com mais músicas que tocam fundo e histórias que nos aproximam. Não saia daí, fique com a gente. É rapidinho e o Songs by Night já está de volta.

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2: Meia-noite e 40 minutos.
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3: Meia-noite e 41 minutos.
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9: Muito bom ter a sua companhia no Minuto Esportivo. O seu giro rápido pelas principais notícias do esporte. Fique atento porque a gente já começa com o que tá pegando fogo nos bastidores. Vamos para as manchetes do momento. O ex-goleiro Marcos saiu em defesa de Carlos Miguel no Palmeiras, depois de uma falha do arqueiro em campo. E no sul do país, o Grêmio reabriu as conversas por Christian Oliveira, buscando uma solução para um negócio que envolve 10 milhões de reais.
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9: O ex-goleiro Marcos, uma figura icônica do futebol, veio a público para defender o goleiro Carlos Miguel, do Palmeiras. A defesa de Marcos acontece após Carlos Miguel ter cometido erros importantes durante uma partida. Esses erros, infelizmente, acabaram resultando na derrota da equipe alviverde, o Palmeiras, em seu confronto com o Atlético Mineiro. O posicionamento do ex-goleiro traz um ponto de vista sobre a pressão e as dificuldades da posição. Lembrando que falhas são parte do jogo para qualquer atleta. Passando para a notícia que chega do Grêmio, o Imortal, como é conhecido, reabriu as conversas com o atacante Christian Oliveira. O clube gaúcho está buscando uma solução estratégica para concretizar um negócio que tem um peso financeiro considerável, avaliado em 10 milhões de reais. Christian Oliveira atualmente está emprestado e o tricolor se movimenta com uma nova abordagem, uma nova estratégia para acertar essa negociação. O objetivo é integrar o atacante de forma definitiva ao elenco, apesar do impacto nos cofres do clube.
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9: E assim encerramos mais uma parte aqui no Minuto Esportivo. A gente se encontra na sequência da nossa programação, com muito mais informações e o melhor do esporte para você. Continue ligado na nossa rádio.
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3: Meia-noite e 44 minutos.

Boa noite, meu querido ouvinte. Que bom ter você de novo aqui com a gente. Estamos de volta para mais um instante de carinho e música aqui no Songs by Night. É a nossa sexta parte. E cada momento é pensado para abraçar a sua alma, para te fazer sentir essa conexão que só a gente entende. Sabe, a vida é feita de detalhes, de encontros, de sentimentos que se entrelaçam. E é nessa teia de emoções que a gente se encontra, que a gente se reconhece. Mais tarde, teremos um conto noturno daqueles que mexem com o coração. Mas agora, prepare-se para uma canção que fala sobre aceitar, sobre a beleza de cada pedacinho da nossa história. Porque tudo, absolutamente tudo, faz parte do meu show, com o Mestre Cazuza.

Boa noite, meus queridos amigos e amigas que me acompanham nessa jornada de afeto aqui pelo Songs by Night. É sempre um prazer enorme, uma alegria no coração ter a sua companhia, sentir essa energia boa que a gente troca, mesmo à distância, né? A vida, muitas vezes, nos apresenta caminhos que parecem difíceis, momentos que testam a nossa fé, a nossa resiliência. Mas é nesses instantes, especialmente, que a gente precisa lembrar da força que existe dentro de cada um de nós. A força para amar, para perdoar, para recomeçar, para enxergar a beleza que se esconde, muitas vezes por trás das dores, das incertezas. Acredite, meu amigo, minha amiga, em cada desafio existe uma semente de aprendizado, uma chance de crescer, de se tornar uma versão ainda mais linda de si mesmo. E a música, essa linguagem universal da alma, ela está aqui para nos lembrar disso, para nos embalar, para nos dar aquele abraço quentinho que a gente tanto precisa. Que essa nossa sexta parte do programa seja um lembrete gentil de que o amor, em todas as suas formas, é a resposta. E que a vida, a vida é um presente a ser celebrado a cada batida do coração. Fique comigo, que a gente segue nessa sintonia, com mais um abraço musical para você.

delícia ter a sua companhia aqui no Songs by Night. A gente se conecta, não é? E eu espero, do fundo do meu coração, que você esteja curtindo cada instante, cada melodia, cada palavra que abraça a alma. É um prazer enorme te ter aqui, pertinho. Daqui a pouquinho, a gente volta com a sétima parte do nosso encontro, com mais carinho e reflexão para embalar a sua noite. Mas antes, vamos para um breve intervalo, tá bom? Se você já vai se aconchegar e sonhar com o rádio ligado, um beijo no seu coração e uma boa noite de paz. Para quem fica, segura aí, já já estamos de volta.

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2: 1 e 4.
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1: No ar, o Minuto Esportivo. Informação e velocidade para você ficar por dentro de tudo no mundo dos esportes. E para começar, vamos direto para as manchetes que movimentam o cenário da bola. A primeira delas, técnico do Galatasaray sai em defesa de Sané após críticas na Copa do Mundo. E a segunda manchete, nos bastidores do Flamengo, Varela perde titularidade para Emerson Royal e tenta convencer Leonardo Jardim.
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1: O técnico Okan Buruk, que comanda o Galatasaray, veio a público para defender o atacante Sané. Buruk afirmou que Sané foi transformado em um verdadeiro bode expiatório pela eliminação da seleção da Alemanha na última Copa do Mundo. Para o treinador, as críticas direcionadas ao jogador foram exageradas e não condizem com a sua real importância e performance. Sané, que atua no ataque, tem sido alvo constante de avaliações severas. E seu comandante no clube turco fez questão de minimizar essa pressão, buscando proteger seu atleta. E falando em movimentação no campo, lá no Flamengo, o lateral direito Varela vive um momento de reviravolta em sua carreira no clube carioca. O jogador acabou perdendo sua posição de titularidade para Emerson Royal, que tem se destacado nas últimas partidas. Com essa mudança, Varela agora precisa correr atrás e buscar seu espaço novamente dentro da equipe. A missão não é fácil, já que ele terá que convencer o técnico Leonardo Jardim de que merece retomar a titularidade. Varela, pelo que tudo indica, virou reserva nesse começo de trabalho e a disputa pela vaga na lateral direita está mais acirrada do que nunca no rubro-negro. Ele terá que mostrar muito nos treinos e em eventuais oportunidades para reverter essa situação e voltar a ser prestigiado no elenco do Fla.
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1: E assim a gente encerra mais uma parte do nosso Minuto Esportivo. Fique ligado na programação da rádio. A gente volta em breve com mais notícias e análises do universo do esporte.
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2: 1:07.
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4: Boa noite, meus queridos amigos da alma. Que bom ter você de volta. Que bom sentir essa sua energia aqui pertinho. Estamos de volta para a sétima parte do nosso Songs by Night.

espaço feito para você, para sua história, para o seu coração. É aqui que a gente encontra a serenidade, que a gente celebra o amor, que a gente se reconecta com o que há de mais bonito na vida. E já já, no meio desta parte, teremos mais recadinhos repletos de emoção que chegam aqui para abraçar outros corações. Fique por perto, porque a canção que vem agora é um convite para o seu sentir, um convite para a sua noite de prazer.

Boa noite, meu querido ouvinte. Que bom ter você aqui com a gente, no Songs by Night. Mais uma vez, é um prazer imenso dividir esse pedacinho da noite com você, com seu coração. E a gente segue nessa jornada de afeto, nessa nossa sétima parte do programa, sentindo cada história, cada recado que chega por aqui. É tão lindo ver o amor se manifestando de tantas formas. A gente recebe mensagens, declarações, como a da Maria pro João, que pediu pra gente dizer aqui no ar que o coração dela é todinho dele. Ou a do Paulo pra Ana, relembrando aquele primeiro encontro, aquele frio na barriga. Ah, o amor, não é mesmo? Ele nos move, nos inspira, nos faz enxergar a vida com outros olhos, com mais cor, com mais poesia. É por essas conexões, por esses laços que se formam e se fortalecem, que o Songs by Night existe, para abraçar sua alma, para que você sinta que não tá sozinho, que o amor é essa força que nos une. E é pensando em todos vocês, em cada história de carinho, de esperança, de paixão, que a gente prepara cada melodia. A próxima canção, essa que vem agora, é pra você que ama, pra você que espera, pra você que tem um coração cheio de sonhos. É pra todos os participantes dessa noite de emoções, que nos permitem entrar em suas vidas através da sintonia. Ouça com o coração.

Boa noite, meu querido, minha querida. É sempre uma alegria imensa ter você aqui, pertinho, nesta sétima parte do nosso Songs by Night. Eu sou o Jorge Ventura e cada vez que entro no ar, sinto que estou conversando com um amigo, com alguém especial, que escolheu compartilhar esses momentos preciosos comigo. Muito obrigado por essa sintonia, por essa confiança. Quem aí tá curtindo a nossa jornada de afeto?

esteja abraçando você, levando um pouco de paz e de esperança para o seu coração. A gente se encontra para celebrar a vida, o amor e para lembrar que a beleza está em tudo, até nas pequenas coisas, não é mesmo? Agora, a gente faz uma pequena pausa, um respiro rápido. Mas não se preocupe, porque já já eu tô de volta para continuar essa nossa noite especial. Fica por aí, porque o Songs by Night ainda tem muita emoção para compartilhar. A gente volta num instante, com mais carinho e mais canções para sua alma.

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1: 1h29.
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1: Chegamos com o Minuto Esportivo. Sua parada obrigatória para ficar ligado em tudo que movimenta o universo da bola. Aqui na sua rádio. E a gente já começa com as manchetes que estão agitando o cenário esportivo. Lá fora, o técnico da Argentina, Lionel Scaloni, desabafou. Ele recebeu fortes críticas depois do segundo lugar na Copa do Mundo e o treinador veio a público. Por aqui, no futebol brasileiro, o Cruzeiro viu sua grande sequência de invencibilidade na Série A ser quebrada. Um resultado importante colocou fim à boa fase da equipe.
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1: Começando com o desabafo de Lionel Scaloni. O treinador da seleção argentina, campeã mundial em outra edição, pediu desculpas aos torcedores por não conseguir conquistar o título novamente nesta última Copa do Mundo. Scaloni também fez questão de rebater os comentários negativos que surgiram após a campanha da Argentina, onde a equipe ficou com o segundo lugar. Esse desabafo veio cerca de uma semana depois da final do torneio, mostrando como as críticas impactaram o ambiente da seleção e do próprio técnico. Uma situação delicada para o comando técnico dos hermanos. Mudando para o cenário nacional, o Cruzeiro, que vinha em uma fase muito boa, era o dono da maior invencibilidade da Série A do Campeonato Brasileiro. Essa

0: sequência de resultados positivos que acumulava vários jogos sem perder foi interrompida depois da derrota para o Botafogo. O time mineiro vinha mostrando um trabalho consistente, acumulando bons resultados sob o comando do técnico Arthur Jorge. A interrupção dessa série de vitórias e empates contra o Botafogo marca sem dúvida uma virada na campanha da equipe celeste no campeonato, e a torcida espera a recuperação.
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0: Com isso, a gente encerra mais uma parte do Minuto Esportivo. Fique ligado na programação da rádio e a gente volta daqui a pouco com mais informações. Até a próxima.
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2: 1:33.
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4: Boa noite, meu querido, minha querida. Que bom ter você de volta, acompanhando a gente nesta oitava parte do nosso Songs by Night. É sempre uma alegria imensa ter sua companhia, sentir essa conexão que a música e as palavras criam entre nós. Às vezes, a vida nos mostra que a maior força não está em nunca cair, mas em levantar a cada tombo, não é mesmo? E tem uma verdade que ecoa na alma. Há tempo para tudo. E tudo tem seu tempo determinado debaixo do céu. É um convite à paciência, à esperança, à crença de que as fases ruins passam e as boas chegam. Para você que tá aí, com o coração apertado, com alguma dorzinha que insiste em ficar, respira fundo. Saiba que está tudo bem sentir, está tudo bem recomeçar, está tudo bem buscar a paz. Acredite, o sol sempre volta a brilhar, mesmo depois da noite mais escura. E falando em abraçar a alma, em força que nos faz seguir, a próxima melodia é um daqueles hinos que nos lembra do poder do amor, daquele sentimento que persiste.

É um presente essa nossa conexão, não é? Às vezes, a vida nos traz dores, desafios, mas é justamente nesses momentos que a gente aprende a olhar para dentro, a encontrar a força que mora no coração. Lembre-se, mesmo nas tempestades, há sempre um propósito maior, uma luz a guiar. E o amor? Ah, o amor é a maior bússola que temos. Ele cura, ele renova, ele transforma. Permita-se sentir, permita-se amar. Cada história que passa por aqui é um testemunho dessa beleza, dessa resiliência que habita em cada um de nós. Respire fundo, abra o seu coração e deixe a melodia te abraçar, porque a próxima canção vem com toda a ternura para você. Fique com a gente.

0: noite, meus queridos ouvintes. Que alegria ter você aqui, pertinho de mim, nessa nossa oitava parte de pura emoção e conexão. É sempre um privilégio compartilhar a noite com corações tão especiais como o seu. A gente se entrega a cada canção, a cada palavra e sente a alma se acalmar, não é mesmo? Daqui a pouquinho, a gente retorna com mais momentos que abraçam a sua alma aqui no Songs by Night. Mas antes, um rapidinho intervalo para a gente respirar e já voltar. Fica por perto, meu amigo, minha amiga. Você é único para mim. Volto já, com mais carinho para você.
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5: 1:51. 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
1: Minuto Esportivo no ar. Chegando com as informações mais quentes do mundo da bola. Para você que acompanha cada lance, cada virada, cada gol, a gente traz um resumo caprichado. Vamos direto às manchetes que estão agitando o cenário do futebol. Com notícias importantes para você, fã do esporte, que não perde um detalhe. O Real Madrid avalia um novo empréstimo para o atacante Endrick, já no início da próxima temporada europeia. O São Paulo conquistou uma vitória importante no Paulistão Feminino, assumindo a vice-liderança da competição.
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1: Começando com o noticiário europeu e uma situação que envolve um dos nossos jovens talentos. O Real Madrid, um dos gigantes do futebol mundial, estaria avaliando a possibilidade de um novo empréstimo para o atacante brasileiro Endrick. Essa movimentação, de acordo com o respeitado jornal espanhol Marca, poderia ocorrer já no início da próxima temporada europeia. O clube merengue, agora sob a batuta de José Mourinho no comando técnico, passa por um momento de redefinição e ajustes em seu elenco principal. Essa fase de transição pode ser o motivo por trás da decisão de emprestar o jogador, buscando mais tempo de jogo e experiência para Endrick, antes de integrá-lo definitivamente ao time. No Campeonato Paulista Feminino, o São Paulo entrou em campo e garantiu uma importante vitória sobre o Mirassol. O time tricolor superou o adversário, conquistando os 3 pontos que eram fundamentais para sua campanha no estadual. Os gols que selaram esse resultado positivo vieram dos pés de Bia Menezes, que balançou as redes ainda no primeiro tempo, abrindo o placar para o São Paulo. Já na segunda etapa do jogo, Kézia Senna ampliou a vantagem, garantindo a tranquilidade para o time paulista. Com esse triunfo convincente, o São Paulo alcançou a vice-liderança da competição, mostrando força e consistência nesta temporada do futebol feminino.
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1: A gente encerra esta parte do Minuto Esportivo. Mas fique ligado, que o nosso programa continua com muito mais para você. Acompanhe a nossa programação. A gente volta já.
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2: 1:56.
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4: Boa noite, meu carinho. Que bom estar de volta com você que nos acompanha aqui no Songs by Night. É sempre uma alegria imensa sentir essa conexão, essa troca de carinho que só a rádio nos proporciona. Nesta que é a nossa 9ª parte do programa, continuamos navegando por histórias, por sentimentos que nos tocam a alma, que nos fazem refletir sobre o que realmente importa. A vida, meus amigos, é feita de encontros e desencontros, de momentos que a gente guarda no coração e de lições que nos moldam. E quantas vezes a gente percebe o valor de algo ou de alguém só depois que já não está mais por perto, não é? Ou pior, a gente nem chega a perceber o quanto era especial. É sobre isso.

isso que a próxima canção nos convida a pensar, a sentir. Uma voz que embala e um tema que ressoa fundo. Prepare o coração, porque vem aí, com toda a sua emoção, Leona Lewis e The Best You Never Had.

Boa noite, queridos amigos da alma. É Jorge Ventura com você neste nosso abraço de rádio, aqui no Songs by Night. Chegamos juntos a mais um momento especial, já na nona parte do nosso programa, onde a gente se permite sentir, se permite sonhar, se permite ser. Sabe, às vezes a vida nos coloca em encruzilhadas, em caminhos que parecem escuros, sem saída. Mas é exatamente nessas horas que a fé se faz mais presente, mais necessária. É quando a gente precisa lembrar que existe uma força maior, um amor que nos sustenta, que nos guarda. Não importa o tamanho da sua dor, da sua preocupação, o que importa é a certeza de que você não está sozinho. Há sempre uma luz, uma mão estendida, uma palavra de conforto, vinda de onde menos se espera. Que a esperança seja essa chama que ilumina seus passos, que te lembra da sua força e da presença divina em cada batida do seu coração. Tenha fé, meu amigo, minha amiga. Tudo se ajeita. E é com esse sentimento de paz e de renovação que a gente segue, permitindo que a melodia abrace a sua alma. Vamos juntos então para mais um instante musical que vem para acalmar o coração e trazer ainda mais serenidade para a sua noite.

0: Boa noite, meus queridos ouvintes do Songs by Night. Chegamos juntos ao final de mais esta, a nossa nona parte do programa, e sinto cada um de vocês pertinho do meu coração. É sempre uma honra poder compartilhar esses momentos de reflexão, de música que abraça a alma e de histórias que nos conectam. E por falar em conexão, a gente vai fazer uma pequena pausa agora, só para o nosso intervalo comercial. Mas eu volto já já. Não saia daí, porque na próxima parte do programa teremos o nosso querido quadro Minha História, com mais emoção e inspiração para você. Um abraço apertado para cada um, em especial para você, que faz do Songs by Night o seu refúgio. Volto em instantes.
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4: Tá bom demais. 11:20.
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4: 11:20.
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2: Minuto Esportivo no ar, trazendo as informações mais quentes do mundo da bola para você que acompanha a nossa programação. Fique ligado, porque o esporte não para e a gente te deixa por dentro de tudo. Começamos com as manchetes que movimentam o mercado da bola. O Spartak Moscou prepara uma oferta milionária por Flaco Lopes. E o Bayer Leverkusen avança nas negociações para contratar Facundo Medina.
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2: Agora vamos aos detalhes dessas notícias que agitam os bastidores do futebol. O atacante Flaco Lopes, que tem se destacado bastante, pode estar com os dias contados no Palmeiras, ou não. O Spartak Moscou está preparando uma oferta de 139 milhões de reais para tentar tirar o jogador do clube brasileiro. Flaco Lopes tem se valorizado no mercado ao longo dos últimos meses e, por isso, a diretoria do Palmeiras espera mantê-lo em seu plantel, apesar do interesse e da proposta generosa que vem da Rússia. A situação promete ser um dos grandes capítulos dessa janela de transferências, com o Palmeiras buscando segurar uma de suas peças importantes. Mudando para a Europa, o Bayer Leverkusen está de olho no mercado de transferências para reforçar seu elenco. O clube alemão avança nas negociações para contratar o defensor Facundo Medina, em um negócio que pode chegar à casa dos 116 milhões de reais. O Bayer Leverkusen terminou a última temporada na sexta colocação no campeonato alemão e a diretoria já mira o futuro. O objetivo é ambicioso. O clube sonha em voltar a brigar pelo título na temporada de 2026-2027. E a chegada de jogadores como Facundo Medina seria fundamental para essa meta.
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2: Por enquanto.

0: enquanto é isso na nossa parte de notícias. A gente se encontra já já, com muito mais esporte pra você. Até a próxima parte.
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2: 2:23.
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4: Boa noite, meu querido ouvinte, minha querida ouvinte. Estamos de volta ao nosso refúgio de serenidade, aqui no Songs by Night. Eu sou Jorge Ventura e é um prazer imenso ter você comigo nessa nossa 11ª parte do programa. Sabe, cada momento que passamos juntos é uma jornada de afeto, uma chance de conectar almas, de sentir a vida em cada nota, em cada história que compartilhamos. E por falar em histórias, tem um relato romântico pra gente se emocionar daqui a pouquinho, daqueles que nos fazem crer ainda mais no amor. Então fica pertinho, não sai daí, porque a emoção só está começando. E pra embalar esse nosso reencontro e já antecipar um pouco dessa nossa conversa sobre o que é essencial, vem aí uma canção que é puro carinho, puro significado. Com The Stylistics, deixe-se envolver por You Are Everything.

Boa noite, meus queridos amigos, minhas queridas amigas. Que bom ter você aqui, pertinho, nesse abraço sonoro que é o Songs by Night. É sempre uma alegria imensa compartilhar esses instantes, essa jornada de afeto, onde cada mensagem que chega, cada história compartilhada, ela toca fundo, não é? A gente percebe que o coração humano, por mais complexo que seja, busca sempre a mesma coisa: conexão, compreensão, um porto seguro. E é para isso que a gente está aqui. Para te lembrar que a beleza reside não só nos grandes amores, mas também na delicadeza de um gesto, na força de um recomeço, na esperança que a gente carrega, mesmo quando tudo parece incerto. Sabe, a vida é uma melodia. Às vezes suave, às vezes com acordes mais intensos. Mas é sempre a nossa melodia e cada nota importa. Recebo tantas histórias de superação, de amores reencontrados, de corações que aprendem a amar de novo. E isso me inspira. Me faz acreditar ainda mais na capacidade humana de se reinventar, de encontrar luz, mesmo nas pausas mais longas. Que a gente possa sempre cultivar essa chama do otimismo, do carinho e celebrar cada pequena vitória, cada sorriso, cada suspiro de paz. E nesse ritmo de vida e de amor, seguimos juntos nessa 11ª parte do nosso encontro. Permita-se sentir, permita-se sonhar, porque a noite é acolhedora e o coração tem muito a nos contar.

0: noite, meu querido ouvinte. Que bom ter você aqui comigo, nessa nossa jornada de afeto, de coração para coração. É tão bom sentir essa conexão, não é mesmo? Essa troca de energias, de emoções, que nos faz enxergar a beleza em cada instante, em cada melodia que toca a alma. A vida é um presente, com seus desafios e suas alegrias. E aqui no Songs by Night, a gente celebra tudo isso com otimismo, com esperança e com muito amor, claro. Estamos chegando ao fim dessa nossa 11ª parte do programa, mas não se preocupe, porque a gente tem muito mais para conversar, para sentir, para sonhar juntos. Permaneça com a gente, aproveite esse pequeno instante e logo mais eu estou de volta, com mais abraços em forma de canção, mais palavras que acalmam e inspiram. Um carinho especial para você, que é único. Volto já já.
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2: 104.
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5: 11:41. 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
1: Atenção, ligado no Minuto Esportivo. Lineu Silva no comando, trazendo o melhor do jornalismo esportivo para você. Sempre com as informações mais quentes e relevantes que movimentam o cenário nacional e internacional. Pode chegar junto, que a gente já começa com as manchetes que prometem agitar o universo da bola. A primeira delas, lá da Europa, envolvendo um dos maiores nomes do futebol mundial. O Beşiktaş, da Turquia, confirmou uma proposta oficial por Mohamed Salah. E a segunda manchete, que chega da Inglaterra, mostra o Chelsea em busca de reforços experientes, com negociações avançadas por Welbeck e Henderson.
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1: Agora vamos aos detalhes da notícia que vem da Turquia e que mexe com o mercado de transferências. O Beşiktaş fez uma declaração pública confirmando que, de fato, apresentou uma proposta pelo talentoso atacante Mohamed Salah. A movimentação em torno do jogador egípcio é sempre intensa e a chegada de uma oferta de um clube como o Beşiktaş mostra o interesse em ter um atleta de calibre mundial. Os diretores do clube turco, no entanto, expressaram um certo incômodo com o andamento das conversas, indicando que existem pontos a serem ajustados nesse processo. Essa situação coloca um grande ponto de interrogação sobre o futuro de Salah e a forma como essa possível transferência pode se desenrolar nos próximos dias. E da Turquia, a gente salta para a Inglaterra, onde o Chelsea, um dos gigantes da Premier League, está trabalhando forte nos bastidores para fortalecer o seu elenco. As informações que chegam são de negociações em curso com dois nomes bastante conhecidos e com vasta experiência no futebol. Estamos falando de Welbeck e Henderson, que o Chelsea busca trazer para adicionar mais rodagem e liderança ao grupo. A estratégia do clube londrino parece ser a de mesclar a juventude e o talento que já possuem com a bagagem de atletas que já passaram por grandes momentos e grandes competições. Welbeck e Henderson, sendo veteranos, poderiam oferecer exatamente esse equilíbrio, contribuindo não só dentro de campo, mas também no vestiário. As conversas estão acontecendo e a expectativa é de que essas contratações possam ser fechadas em breve, reforçando o time para a sequência da temporada.
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1: Com essas informações quentes do mundo do futebol, a gente encerra mais esta parte do Minuto Esportivo. A gente volta já.
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2: 2:45.
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4: Boa noite, meu querido ouvinte. Minha querida ouvinte. Que bom ter você de volta aqui no Songs by Night. É com um carinho imenso que a gente se reconecta agora, depois do nosso rápido intervalo comercial. E olha, com o coração aberto, acolhendo cada emoção, cada história que a gente compartilha por aqui, chegamos juntos à nossa última parte do programa. Um pedacinho especial pra gente se envolver ainda mais, sabe? A vida, com suas idas e vindas, nos mostra a todo tempo que tudo se move, que as paisagens mudam, que os caminhos se reinventam. Mas a beleza de tudo isso está em como a gente se adapta, em como a gente cresce e, principalmente, em como o amor... Ah, o amor! Esse sim, encontra novas formas de permanecer. É sobre essa capacidade de mudança e de resiliência, de encontrar força mesmo quando o mundo parece virar, que a gente reflete agora. E para embalar essa nossa conversa com uma melodia que toca fundo, prepare-se para sentir a voz de Tessa Antin. Vem aí, People.

Boa noite, meus queridos amigos do Songs by Night. Que alegria imensa ter vocês comigo nessa nossa jornada de afeto que já se estende por mais de 4 horas. Espero, de coração, que cada nota, cada palavra esteja abraçando a alma de vocês por aí, trazendo um pouco de paz e aconchego para este seu momento. Sabe, a vida é feita de encontros, e muitos deles são moldados por aquele amor que surge sem avisar, quase como um sussurro. Lembro-me de uma história que me contaram há um tempo, de um par de olhos que se encontraram por acaso, não numa festa grandiosa ou num jantar romântico, mas sim numa fila de supermercado, entre carrinhos cheios e a pressa do dia a dia. Não foi um amor à primeira vista, daqueles que tiram o fôlego imediatamente, mas sim uma curiosidade gentil, uma pequena faísca que foi crescendo, aos poucos. Ele, com um jeito meio distraído, quase derrubando uma caixa de biscoitos. Ela, com um sorriso discreto, que só aparecia quando algo a divertia de verdade. Trocaram um olhar rápido, um pedido mudo de desculpas, um aceno. E foi só. Mas no dia seguinte, ou na semana seguinte, a vida os colocou de novo no mesmo lugar. E depois de novo, e de novo. Até que a fila virou desculpa, e os olhares viraram conversas, e as conversas viraram risadas, e as risadas viraram a certeza de que a beleza do amor está justamente nessa construção, nessa paciência de se permitir conhecer, de se deixar encontrar. É assim que o afeto se revela, muitas vezes, nos pequenos gestos, na persistência silenciosa, na presença que se faz constante. É uma fé bonita no que o coração pode construir, uma certeza de que a vida, quando compartilhada, ganha cores e melodias que antes a gente nem sabia que existiam. E essa fé, meus amigos, é o que nos sustenta, o que nos mostra a beleza em cada amanhecer, a esperança em cada nova parte que o destino nos reserva. E com essa lembrança, com essa energia boa que nos conecta, vamos seguir em frente na nossa 12ª parte. A próxima canção, ela é um abraço em forma de melodia. Fiquem comigo. Songs by Night continua.

noite, meus queridos amigos e amigas. Que delícia ter a sua companhia nesta parte final do nosso Songs by Night. Chegamos juntos mais uma vez ao encerramento da nossa jornada de afeto. A 12ª parte do programa se despede, mas o carinho que nos une, esse fica, sempre. Que bom saber que você esteve aqui, pertinho, compartilhando histórias, emoções, sentindo a música abraçar a alma. Cada um de vocês é único para mim, e é por isso que cada palavra, cada melodia que escolhemos é pensada com tanto cuidado, com tanto amor. Buscamos sempre ser esse oásis de serenidade, esse refúgio noturno onde a gente encontra um pouco de paz, um pouco de esperança, um motivo a mais para celebrar a vida. A gente sabe que a vida nem sempre é fácil, que o coração às vezes aperta, mas é exatamente nesses momentos que a gente precisa se lembrar da beleza que existe em cada amanhecer, em cada gesto de carinho, na força da fé que nos move. Que você leve consigo, daqui de dentro do rádio, um pouquinho dessa energia boa, desse otimismo, desse amor que a gente tenta espalhar a cada minuto. Obrigado por abrir o seu coração, por me permitir ser um pedacinho da sua noite. Foi uma honra, como sempre, ter você aqui comigo. Mas não se preocupe, porque o nosso encontro é só um até breve. Em breve, muito em breve, Jorge Ventura estará de volta, com mais poesia, mais reflexões, mais histórias e, claro, muitas canções que falam direto à sua alma, aqui na sua rádio preferida. Que a sua noite seja de um descanso abençoado, de sonhos lindos e de muita paz no coração. Um abraço apertado, cheio de carinho e até

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1: 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Mato Grosso.

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4: 15:13.
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4: 15:13.

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1: 13:17.
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1: 13:17.
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1: 13:17.
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2: 3:19.
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2: 3:19.

0: 2022.
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0: 3:22.
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0: 3:22.

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2: 6:27.
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0: 6h28. 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

0: 3:31.
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0: 3:31.
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0: 3:31.
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0: 3:32.
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0: 3:33.
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0: 3:33.

0: 3:37.
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0: 3:37.
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0: 3:37.
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2: 4:24.
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2: 4:25.

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3: Brasil. 4:46.
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1: Oi, bom dia!
2: Liberdade FM! 4:50.

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2: 5 horas e 11 minutos.
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4: 5 horas e 14 minutos.

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2: Cultural. 5:37.
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0: amigos, muito bom dia, cidade querida, maravilhosa, vai começar o Coração Sertanejo, tudo bem contigo? Aqui tudo na santa paz de Deus, é claro, e juntos nesta frequência maravilhosa. A gente chega de bem com a vida para mais esta oportunidade, entregando tudo nas mãos de Deus e tendo a certeza que Ele já preparou tudo para cada um de nós. Então, vamos começar a nossa jornada. Bom dia.
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4: 5:48.
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Alô, amigos, 5 horas e 49 minutos. Excepcionalmente, neste instante, começamos a nossa jornada entregando tudo nas mãos de Deus e tendo a certeza que Ele já preparou tudo para cada um de nós. Então, muito bom dia, coração do Brasil. Nós começamos de forma sábia esta nova jornada, pedindo para que Deus esteja ao nosso lado, nos amparando e protegendo-nos em todos os momentos, em todos os instantes. Muito bom dia, coração do Brasil. De forma sábia, paramos no silêncio desta manhã para elevar os pensamentos aos céus e assim agradecer ao nosso Pai por tudo.

0: todas as bênçãos. Obrigado, Pai. Senhor, nós começamos esta jornada de quarta-feira, dia 9, tendo a certeza que o Senhor já preparou tudo para cada um de nós, dentro do nosso merecimento. Então, Pai, esteja conosco, Senhor, dando-nos equilíbrio, dando-nos discernimento diante de todas as situações, para que assim possamos ter um dia repleto de coisas boas. Obrigado imensamente, Pai, que esta quarta-feira nós possamos ser portadores das boas novas e assim levar a Tua mensagem por onde quer que andemos. Que nós possamos, Pai, ser agraciados com as boas novas e assim proclamar a Tua palavra para com aqueles que necessitam de uma mão amiga, de um amparo em um momento difícil. Iluminai, Senhor, todas as pessoas que já estão trabalhando, todas as pessoas que já estão na labuta. Iluminai aquelas que ainda estão repousando. Iluminai, Senhor, todas aquelas que necessitam da Tua presença hoje, que necessitam da tua cura, Senhor. Ilumine todos aqueles que estejam passando por momentos difíceis, Senhor. Que os nossos corações sejam tocados pelo Senhor em cada instante deste novo dia. E que possamos ser gratos por tudo, Pai. Obrigado imensamente, Senhor. Obrigado por tudo. E amém.
1: Pai nosso que estais no céu, santificado seja o vosso nome. Venha a nós o vosso reino. Seja feita a vossa vontade, assim na terra como no céu. O pão nosso de cada dia nos dai hoje, perdoai as nossas ofensas, assim como nós perdoamos a quem nos tem ofendido, e não nos deixeis cair em tentação, mas livrai-nos do mal. Amém.

0: meus amigos, 5:58 aqui em sua manhã. Lourenço Lorival passando por aqui. Ouvimos Messias com o Goiânio Paranaense, Flor do Baile. É mais uma moda que a gente evidencia, a gente executa e assim fecha esse bloco musical. Agora 5:59, já estamos chegando em cima do horário, viu? Em cima do horário para acionar os apoiadores culturais e na sequência a gente traz o Minuto Notícia com informações precisas nesta manhã. Bom dia.
1: Bom dia.
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5: Demais. 5:59.
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5: 6:03 no coração do Brasil. 6:03. TSE proíbe propaganda e adesivos de candidatos em carros de aplicativo. Atenção. Motoristas de aplicativo não podem usar os carros para fazer propaganda eleitoral. A regra foi definida pelo Tribunal Superior Eleitoral. Acompanhe a matéria neste momento.
6: De acordo com dados do IBGE, o Brasil tem cerca de 1.700.000 trabalhadores por plataformas digitais. Desse total, 880.000 atuam no transporte particular de passageiros. No Centro-Oeste, essa atividade teve a maior expansão relativa do país, 58,8%. Em Cuiabá, o crescimento foi de 15%. O Tribunal Superior Eleitoral publicou uma norma onde os veículos cadastrados nos aplicativos de mobilidade não podem trafegar portando adesivos, seja nos vidros, portas ou qualquer outra parte da extensão dos carros. Os motoristas também não podem pedir voto dentro dos veículos, que mesmo sendo uma propriedade privada, são utilizados de forma comum pela população, já que se encontram disponíveis para qualquer consumidor que queira fazer uso do serviço. Para efeitos legais, os carros de aplicativo são considerados bens de uso comum e, nesse caso, estão proibidos de veicular propaganda política de qualquer natureza, iguais às vedações impostas para os táxis, que são concessões públicas. O juiz auxiliar de propaganda eleitoral de Mato Grosso, Flávio Fraga e Silva, explica que os motoristas precisam estar atentos à regra específica.
7: Quando ele utiliza para transporte por aplicativo, nesse caso ele está usando para uma espécie de serviço público, que é transportar outras pessoas de um lugar para outro. E fazendo esse tipo de transporte, aí as regras ficam mais rígidas.
6: O TRE de Mato Grosso esclarece que bens de uso comum para fins eleitorais são aqueles a que a população em geral tem acesso, tais como cinemas, clubes, lojas, centros comerciais, templos religiosos, clínicas e hospitais, ainda que de propriedade privada. A regra não é recebida muito bem por todos os motoristas. Para quem é dono do próprio carro, a restrição pode ser vista como uma limitação ao direito de expressar uma preferência política. A Associação dos Motoristas por Aplicativo também questiona a determinação. Segundo o presidente Anderson Ferreira Neto, as próprias plataformas já proíbem manifestações políticas dentro dos carros.
8: A princípio, nós recebemos essa determinação com um pouco de estranheza, né? Pois desde 2014, a aplicativo ela trabalha no Brasil. E já se passaram, vamos para a quarta eleição federal e terceira, passaram três eleições municipais. E nunca se cogitou a questão dos adesivos nos carros por aplicativo.
6: Caso um cidadão flagre um veículo de aplicativo ostentando propaganda eleitoral, basta tirar uma foto do carro e um print da tela do aplicativo com o veículo cadastrado e encaminhar à Justiça Eleitoral através do aplicativo Pardal. De Brasília, Sérgio Pastor.
5: Seis horas e sete minutos, obrigado ao Sérgio Pastor que trouxe essa informação precisa. Lembrando que daqui a pouquinho, às 7 horas da manhã, vamos acompanhar mais um bloco da propaganda política partidária, daqui a pouco às 7 horas. E é importante você acompanhar e saber um pouco das propostas dos respectivos candidatos. Água Boa. Festa de Dom Bosco na comunidade Jatobazinho tem prestação de contas divulgada. A comunidade Jatobazinho realizou a tradicional festa de Dom Bosco, marcada por momentos de fé, união e confraternização entre centenas de famílias. A programação contou com missa festiva, bênção do novo sino e a tradicional festa comunitária em homenagem a São João Bosco. Além da celebração religiosa e da participação da comunidade, a organização divulgou a prestação de contas do evento, garantindo transparência sobre os recursos arrecadados e as despesas realizadas. De acordo com o balanço apresentado, a festa registrou uma receita bruta de R$ 156.913. Resultado da arrecadação obtida por meio das atividades realizadas durante o evento, incluindo leilão, doações e valores recebidos em caixa. As despesas totais com a realização da festa somaram R$ 56.182.32. Após o abatimento dos custos, a receita líquida alcançou R$ 100.730.68. Do valor líquido, R$ 10.007.19 foram destinados ao dízimo, resultado em um saldo final de R$ 97.723.49. Conforme demonstrado na prestação de contas apresentada pela comunidade, a divulgação dos números reforça o compromisso da organização com a transparência e permite que os participantes e colaboradores tenham conhecimento do resultado financeiro da celebração. Mais do que uma festa, o encontro foi uma oportunidade de fortalecer os laços entre as famílias e a comunidade, mantendo viva a devoção a Dom Bosco, reconhecido por sua trajetória de fé, oração e dedicação, especialmente à juventude. A Rádio Liberdade FM é parceira deste evento e estivemos contribuindo na condução do leilão. Às 7 horas da manhã tem Gilney Macari trazendo a edição do Liberdade News. A última notícia, Semana Farroupilha 2026. 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

0: 6:15.
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0: Meus amigos, 6:23, foram três modas, três canções, Cruz Pesada, Trio Parada Dura, Christian Ralph, O Que Tiver Que Vir, Virá, Chitãozinho e Chororó, Terra Amante. Eu já faço um rápido giro. Coração sertanejo.
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3: 6:23.
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0: Meus amigos, 6:26 aqui na manhã, 6:26 em seu rádio. Bom dia. Eu estou acompanhando aqui nas redes sociais e até mesmo no telejornal, um caminhão carregado de suínos, de porcos, acabou tombando em Várzea Grande. Sabe o que aconteceu na segunda-feira? A população saqueou a carga, gente. Estou vendo aqui as imagens, tirando os porcos de dentro do caminhão, amarrando em cordas, em fios e arrastando os bichos para suas residências, carregando literalmente os porcos. Você já imaginou a cena? Situação delicada, hein? Delicada. Os animais não tiveram, né, o respeito devido frente a uma situação dessa. O caminhão tomba, a população vai saquear a carga de porcos vivos. Eu analiso que, sem sombra de dúvidas, é uma situação muito repugnante da minha parte. Repugnante da minha parte, viu? Literalmente. 6:28 aqui na manhã, 6:28. Já quero aproveitar aqui e abraçar, né, os amigos que já estão despertando. Muito bom dia ao Francisco, acompanhando a nossa jornada lá no setor Guarujá. Bom dia, Francisco. Tudo certo por aí, meu querido? Que bom, hein? É mais uma etapa de muito labor. Cada amigo chacareiro que se desperta nessa manhã, bom dia. A família Cadore ali na chácara. Bom dia, alô Juarez, bom dia, firme para mais uma etapa, vamos à luta, meu querido, afinal o sistema não para. Já quero aproveitar para abraçar os engenheiros agrônomos da cidade Coração do Brasil, bom dia a todos os engenheiros agrônomos, e assim a gente vai se preparando, a gente vai se organizando. A equipe, não posso deixar aqui de abraçar com muito carinho toda a equipe lá da Pestalozzi, que a Pestalozzi estará realizando uma ação ímpar. A Pestalozzi promove o primeiro encontro Roda de Chimarrão nesta quinta-feira, e você é o convidado especial para marcar presença lá na Pestalozzi a partir das 17:30. Nosso amigo Marcelo Godoy, ele traz aqui o convite. Vamos acompanhar o convite do Marcelo. Fala, Marcelo, convida aí o povo.
1: Olá, amigos da Associação Pestalozzi.
0: Olá.
1: Estamos passando aqui para informar vocês uma novidade que nós vamos ter nessa quinta-feira, dia 10. Nós vamos ter aqui em frente à escola o primeiro encontro Roda de Chimarrão. Estamos convidando você para vir participar. As pessoas que vierem com a sua cuia e com a sua térmica, com o chimarrão organizado, nós vamos estar fazendo um momento de compartilhamento, uma roda de chimarrão para rever os amigos. E as pessoas que vierem com a sua cuia e com a sua térmica vai concorrer a sorteios de alguns brindes aqui nesse dia. Também nessa quinta-feira temos a Quinta da Pestalozzi, vamos ter o peixe. Então nós vamos juntar roda de chimarrão com a Quinta da Pestalozzi e fazer um movimento maior. Também vamos dar início à Semana Farroupilha, que daqui a uns dias começa no CTG. Então nós estamos convidando a todos para ter esse momento e participar aqui. Vamos ter a presença especial também do Canto do Mate, da nossa amiga Bianca, que vai estar aqui expondo cuias, térmicas, ervas especiais. Então venha conosco participar, venha viver esse momento. Opa. Da Roda de Chimarrão. Quinta-feira, dia 10, a partir das 18:00, aqui na Pestalozzi.
0: Obrigado, Marcelo, pelo convite. A população vai marcar presença, sim, nessa roda de chimarrão lá na Pestalozzi. A equipe estará presente com esta ação especial, hein? Muito bom dia, viu? Alô, vocês. Então, encontro marcado. Saiu do trabalho na quinta, vai já para a roda de chimarrão lá na Pestalozzi, em frente à Pestalozzi, a partir das 18:00. Leve sua cuia, viu? Térmica e chimarrão, e participe desta ação ímpar.
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0: amigos, 6:37 e meio. Dombari, Delei, Doni e Dorivan, mulher tem que ter defeito. Bom dia, acompanhando o Teodoro e Sampaio, passando por aqui também. É, gente amiga, que bom, é mais um dia lindão especial. 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
0: Bombário Donizete, DDD 067, é o DDD do Mato Grosso do Sul, onde mora ela.

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2: 6:42.
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0: Nada esplêndida, seja bem-vindo, viu? Seja bem-vindo. Ontem tinha previsão de temporal para Mato Grosso, viu? Eu não tenho informação se porventura a chuva choveu pesado em alguma região na tarde de ontem, mas foi notório a mudança de tempo após o almoço e logo a chuva acabou tirando a chuva que poderia cair ontem em Água Boa. Hoje pela manhã a gente já nota neste momento o tempo parcialmente nublado, um vento gostoso de chuva, a chuva está rondando a nossa região e que ela possa vir, né? Chegar mansinha, dona chuva, sem causar estragos, tá bom? Sem causar estragos. Felizmente, domingo choveu, mansinho em Água Boa, sem nenhum incidente, graças a Deus. E a gente fica feliz em saber que a chuvinha chegou, trazendo para nós, né, esperança. A estação é primavera, a estação é das flores, a estação que muda totalmente o panorama e a chuva cai em nosso solo. Bom, eu quero aproveitar e dizer o seguinte: hoje é dia 9, gente. Hoje é dia 9, portanto, no dia de hoje é o último dia do processo seletivo das escolas militares em Mato Grosso. Hoje, dia 9. Atenção, atenção, senhores pais. As inscrições estão abertas do dia 3 até o dia 9. Portanto, hoje, 9 de setembro, plena quarta-feira. É importante você levar os documentos pessoais do seu filho ou de seus filhos e permita que ele ingresse nessa escola tão importante. Disciplina, respeito e honra é o lema da escola Tiradentes. Então, processo seletivo das escolas militares de Mato Grosso encerra hoje, viu? O processo encerra hoje. 6:48 aqui na manhã, 6:48. Deixa eu aproveitar aqui. Já trazer as vagas de trabalho do Cine. Tem vaga para empacotador à mão. O meu primeiro trabalho na vida foi de empacotador no Pão de Açúcar, Jumbo Eletro do Abílio Diniz, lá em 1990, lá em Uberlândia, Minas Gerais. Não esqueço, viu? Empacotador. Meu primeiro pacote foi carne moída e quiboa. Não esqueço também. Comecei bem a profissão de empacotador, carne moída e quiboa. Ah, tá, já passou. Depois aprendi que não podia misturar os dois produtos. Tem vaga também para farmacêutico, gerente comercial, inspetor de qualidade, nutricionista, operador de caixa, de empilhadeira, recepcionista, atendente, soldador, técnico de enfermagem, costureira em geral, eletricista de baixa tensão, auxiliar de limpeza, auxiliar de contabilidade, atendente de padaria, armazenista, dentre outras vagas. Então vamos passar no Cine, viu? Passe no Cine e boa sorte para você. Quem chega na frente bebe água limpa, como eu sempre falo aqui, viu? Como eu sempre eu falo aqui nesta jornada.
1: 6:49.
0: É a vida pelo avesso, Durval e Davi, deixe tudo como está. Bom dia, cidade. Já vai ter a propaganda política partidária. Acorda, Mato Grosso. Alô, dona Chuva, venha mansinha, venha mansinha.

Opa, 6:57, 6:57, acerte o relógio. Tertúlia, gente, a semana Farroupilha está chegando, viu? Agora de 12 a 19 de setembro, com uma programação especial para celebrar a nossa tradição e a cultura gaúcha. Dia 12 agora, sábado, viu? Dia 12, sábado, vai ter mateada na Avenida Júlio Campos a partir das 6 horas da manhã, com churrasco, chimarrão e gaita. No domingo, dia 13, tem missa crioula, almoço com churrasco e à tarde matinê com som mecânico. A programação continua com jantares típicos, jogos de bocha e futebol de bombacha. E dia 19 vai ter dia 19, o tradicional baile em comemoração ao Dia do Gaúcho, a partir das 10 horas, das 22 horas, com o grupo Laço e Cordeona. Alô, amantes da tradição, a todos os tradicionalistas, bom dia. Prepare o coração, o chimarrão e a alegria, porque vem aí a Semana Farroupilha em Água Boa. Na sequência também vem a propaganda política partidária, já estamos aqui aguardando, ó. Os atuais com a canção Carolina, essa vai para todas as Carolinas do coração do Brasil. Ó a letra aí, buscada no fundo do baú, ó.

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14: Meus amigos, 7:25 e meio aqui na manhã especial. Após a propaganda política partidária, nós já anunciamos que tem previsão de chuva fininha, fraquinha para hoje, graças a Deus, hein? Ela está rondando. Ontem à tarde tinha previsão de temporal para Mato Grosso. Você pode, eu acho que você notou, né? Que o tempo mudou ontem à tarde, literalmente para chuva, aí veio o vento e levou a chuva embora, acabou não chovendo. Mas Deus sabe o momento certo. Hoje é dia 9 de setembro, para seu conhecimento, hoje é dia da velocidade. Dia também do administrador, dia do médico veterinário. Muito bom dia a todos os médicos veterinários que acompanham a nossa programação. Muito bom dia. Alô, Sirlene, bom dia para você, também ao esposão Antônio, que acompanha a nossa programação lá no setor rodoviário. Meu abraço especial, alô, rodoviário, a vocês pelos quatro cantos do nosso querido município. Nosso abraço, a Luciana também na sintonia. Já, Luciana, eu ouço o seu áudio, tá bom, querida? Gente, por aqui eu me despeço. Quero desejar a todos tudo de bom, desejar a você um dia repleto de coisas boas. Vem notícias precisas na sequência.
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Daqui a pouquinho tem Vitória Mello no Bom Dia Liberdade para alegrar a sua manhã. Eduardo Costa, o mais amado dos homens. Bom dia, cidade querida. Ótima quarta, coração da semana. Tchau, tchau, fui.

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3: Cultural. 7h31.
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4: Em Água Boa, 7 horas e 33 minutos. Bom dia. Quarta-feira, 9 de setembro de 2026. Em Água Boa, o dia amanhece com o céu coberto por muitas nuvens que permanecem o dia todo. Teremos abertura do sol e possibilidade de garoa no final do dia. A temperatura oscila entre a mínima de 23 e a máxima de 34 graus. A umidade relativa do ar estará entre 50 e 94%.
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4: 7:34. Alta desaprovação alarma time de Lula do PT. Aliados defendem mudança em campanha. Mendonça afasta Andrei Rodrigues da direção geral da Polícia Federal. Piveta diz que Senado tem rabo preso com STF e cobra reação. Não tem liberdade. 7 em cada 10 alunos de 15 anos no Brasil não sabem fazer contas de matemática simples, mostra pesquisa. Tragédia na BR-158. Produtor rural morre após caminhonete capotar várias vezes em Ribeirão Cascalheira. No giro, no Araguaia, homem é esfaqueado pelo próprio pai e tem parte do pulmão exposto em Serra Nova Dourada. E ainda, cidades do agro cresceram mais que a média de Mato Grosso, aponta IBGE. Estes e outros destaques você acompanha agora na edição do Liberdade News, que está começando.
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4: Agora são 7 horas mais 36 minutos. Alta desaprovação alarma time de Lula do PT e aliados defendem mudança na campanha. A nova pesquisa Quest, divulgada ainda nesta segunda-feira, deixou em polvorosa grupos petistas. Além do empate numérico de 41% no segundo turno entre o presidente Lula do PT e o senador Flávio Bolsonaro do PL, o levantamento trouxe outro dado considerado ainda mais alarmante. A desaprovação do governo atingiu 50%, mais do que o número atual. O que preocupa aliados de Lula é a trajetória de piora na avaliação do governo. No levantamento anterior da Quest, divulgado ainda em 2 de setembro, a desaprovação era de 48% e agora oscilou 2 pontos percentuais para cima. Já a aprovação caiu de 45% para 43%.

0: 2,3%. As oscilações ocorrem dentro da margem de erro de 2 pontos percentuais, para mais ou para menos. Mas, para uma ala petista, isso está longe de ser um alento. A Quest captou ainda o aumento da desaprovação no Nordeste, importante reduto eleitoral de Lula, que passou de 29% para 35%. Já no Sudeste, que concentra os 3 maiores colégios eleitorais do país, o percentual dos que desaprovam o governo passou de 50% para 58%. É importante citar que desaprovar significa julgar algo como inadequado ou incorreto, uma opinião ou atitude, enquanto reprovar significa não atingir a nota ou padrão necessário. A grande realidade é que o grupo do atual candidato Lula do PT está tentando de todas as formas maquiar a realidade de um governo que não vem dando certo no país já há muito tempo e que, felizmente, aos poucos, o brasileiro, que é o eleitor, que é o que vai às urnas, começa a entender que o recado petista nunca funcionou e jamais funcionará num país como o Brasil. 7:38. Ministro Mendonça afasta Andrei Rodrigues da Direção-Geral da Polícia Federal. O ministro André Mendonça, relator do caso do Banco Master no Supremo Tribunal Federal, decidiu nesta terça-feira, dia 8, afastar o diretor-geral da Polícia Federal, Andrei Rodrigues, de suas funções. Mendonça também afastou preventivamente o diretor da Inteligência da Polícia Federal, Leandro Almada. O ministro atendeu a pedido do Partido Novo. O ministro também justificou a urgência da medida diante do que disse será, abre aspas, superlativa gravidade, fecha aspas, e, abre aspas, ilicitude, fecha aspas, na divulgação de relatórios de inteligência. Isso da própria Polícia Federal pelo ministro Alexandre de Moraes, também do Supremo. O movimento ocorre após Moraes ter tornado público na semana passada um relatório da Polícia Federal em que se sugere um possível direcionamento das investigações do caso Master contra desafetos políticos de Mendonça. O documento, contudo, não é assinado, nem possui o cabeçalho da Polícia Federal. Inicialmente, verifica-se que o documento é apócrifo, sem timbre ou qualquer outro símbolo gráfico capaz de lhe empregar um mínimo grau de legitimidade e confiabilidade, inviabilizando qualquer conferência quanto à sua autoria e data de elaboração, destacou Mendonça. O episódio impõe a adoção de providências imediatas para evitar que as prerrogativas da magistratura, da advocacia pública e da própria atividade policial continuem sendo vilipendiadas, escreveu o ministro. Segundo o posicionamento da Polícia Federal, até o momento, a corporação não se manifestou sobre as questões. Mendonça destacou ainda que o relatório que está em questão faz ele próprio o alerta que suas interferências são sem valor probatório. O ministro citou em ofício assinado por Andrei Rodrigues, dando conta de que, ao menos, 6 relatórios do tipo foram produzidos tendo Mendonça como alvo, os quais teriam sido recebidos pelo diretor-geral da Polícia Federal entre os dias 3 e 31 de agosto de 2026. Ou seja, ao menos há mais de 30 dias, este, ou no caso o relator, foi monitorado pela Polícia Federal. A grande realidade é que a Polícia Federal entrelaçou uma teia de ações, escusas ao longo dos meses e por trás desta teia, ao que parece, vem a imagem também de Alexandre de Moraes. Agora, as circunstâncias estão sobre a presidência do STF, que tem um curto espaço de tempo para providências, pois não apenas o cidadão brasileiro, mas inúmeras autoridades, como ex-ministros do próprio STF, ex-presidentes do STF, a própria OAB, levantou o tom e sugere providências. 7:41 agora.
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0: 7 em cada 10 alunos de 15 anos no Brasil não sabem fazer contas de matemática simples, mostra pesquisa. Levantamento

O Internacional testou estudantes de 91 países e mostrou que a maioria dos brasileiros não consegue realizar tarefas básicas de matemática, como converter moeda ou comparar distâncias. Entre os alunos brasileiros de 15 anos, ou seja, que acabaram de cursar o ensino fundamental 2, 7 em cada 10 não conseguem fazer contas simples de matemática, como fazer uma multiplicação para converter moedas, dizer, por exemplo, quantos reais equivalem a 2 dólares, sabendo que 1 dólar custa R$5,13, ou comparar distâncias percorridas por um carro em 2 caminhos diferentes. A análise faz parte do Programa Internacional de Avaliação de Estudantes 2025, PISA, em inglês, cujos resultados foram divulgados ontem, terça-feira, analisando dados de 91 países. O PISA, no caso a pesquisa, mostrou que 72% dos alunos brasileiros ficaram abaixo do nível 2 em conhecimentos matemáticos, o patamar mínimo considerado satisfatório pela avaliação. Na média dos países da Organização para a Cooperação e Desenvolvimento Econômico, o índice de estudantes abaixo do nível 2 é bem menor, 35% apenas. É uma avaliação internacional aplicada a cada 3 anos para avaliar os conhecimentos dos estudantes em matemática, leitura e ciências. De acordo com o levantamento, o desempenho no Brasil, na pesquisa, considerando as provas em 2025, apontou os seguintes números. Os números do Brasil e a média da organização. Ciências. O Brasil obteve 409 pontos, enquanto a média é 482. Leitura. O Brasil obteve 408 pontos, enquanto a média mundial é 461. Matemática. O Brasil obteve 377 pontos, enquanto a média é 463. E por fim, resolução de problemas com ferramentas computacionais. O Brasil obteve 406 pontos, enquanto a média é 500. A pesquisa 2025 também trouxe pela primeira vez uma avaliação de resolução de problemas computacionais, a capacidade de aplicar lógica e conceitos de programação para resolver problemas, uma habilidade cada vez mais associada ao pensamento matemático. A pontuação média dos estudantes brasileiros foi de 406 pontos, quase 100 pontos abaixo da média da organização, que é 500. O país fica próximo de nações como Jordânia e Argentina e atrás da maioria dos participantes da nova prova. Quase metade dos alunos não chega nem à base da escola. A escala da pesquisa prevê uma subdivisão dentro da faixa abaixo do nível 2. O nível 1A, considerado desempenho baixo, é uma faixa abaixo dele, de desempenho muito baixo. No Brasil, 44% dos estudantes estão nessa faixa mais baixa, abaixo até do nível 1A, e outros 28% ficam no nível 1A. Ou seja, a maior parte dos alunos que não atingem o nível básico não está perto de alcançá-lo. Está literalmente no fundo da escala. A pesquisa, sem dúvida alguma, trouxe à tona uma realidade brasileira que talvez muitos desconhecem ou, evidentemente, conhecem, mas não têm a devida noção das necessidades de investimento para a educação a nível de Brasil. A começar sobre investimentos sobre profissionais. A realidade é que o brasileiro em si, na escola brasileira, ele frequenta para aprender o básico do básico. A nossa escola não ensina o brasileiro, a criança, o adolescente, de certa forma, a vislumbrar o futuro, a buscar alternativas e, ao mesmo tempo, algo que se chama notório em qualquer cidadão: progredir, prosperar. Você não aprende economia, você não aprende financeiro, você não aprende trânsito, você não aprende religião, você não aprende questões comportamentais, enfim. A realidade da educação brasileira é a realidade do que nós temos com os mandantes que aí estão. 7h46. Governador Otaviano Pivetta afirma que Senado tem rabo preso com STF e cobra reação. Ele cita, inclusive, que não há liberdade.
O governador de Mato Grosso e candidato a

0: Reeleição, Otaviano Piveta do Republicanos aproveitou o desfile cívico de 7 de setembro, realizado na tarde da última segunda-feira na Praça Alencastro, em Cuiabá, para criticar a atuação do Senado Federal diante da crise envolvendo o Supremo Tribunal Federal. Para o chefe do Executivo Estadual, os senadores têm poder para decidir sobre a permanência dos ministros, mas não estariam exercendo essa função por falta de independência. O governador citou, abre aspas, se eles quiserem tirar todos os 11 juízes que existem lá, eles tiram. Se quiserem deixar todos lá, eles deixam. Não mexem com ninguém, por quê? Porque a maioria deles tem rabo preso, não tem liberdade, diz para o Piveta. Ao falar sobre o significado da independência do Brasil, Piveta afirmou que a data também deveria servir para uma reflexão sobre a autonomia das instituições brasileiras e questionou a atuação do Congresso Nacional, citando, abre aspas, a independência do Brasil é um dia de comemorar, mas também de refletir. Que tamanho é a nossa independência hoje com esse Congresso que aí está? Que nós temos, de certa forma, a todos os brasileiros, que não representa o sentimento da população, que não age de acordo com a ordem popular, declarou o governador. Em coletiva com a imprensa, Piveta foi questionado se ainda acredita no STF. Em resposta, o governador afirmou que confia nas instituições, mas destacou que cabe ao Senado Federal exercer o papel de fiscalizar e, se necessário, afastar ministros da Suprema Corte. Piveta concluiu, abre aspas, eu acredito nas instituições. O STF é um dos tripés da democracia. Lá dentro do STF, existem juízes que podem ser retirados. Isso só depende do Senado Federal. E de mais ninguém, concluiu. O governador também defendeu uma mudança da composição do Senado nas eleições de 2026 e afirmou que os eleitores terão a oportunidade de escolher novos representantes. Durante a declaração, Piveta também criticou o senador Wellington Fagundes do PL, que está no cargo desde 2015 e é pré-candidato ao governo de Mato Grosso. O governador acusou o parlamentar de priorizar interesses políticos e cargos em vez de defender os anseios da população. 7 horas agora, mais 49 minutos, 7:49. Olha a colocação do atual governador e candidato, Otaviano Piveta, não está nem um pouco distante da realidade quando ele se refere a Wellington Fagundes. É claro, público e notório que o Wellington, ao passar dos anos, desde 2015, evidentemente não apresentou absolutamente nada em termos de providência para tentar minimizar a crise institucional que aí está propiciada pelo STF. Aliás, nem ele e nem a maioria dos senadores, que literalmente vivem com o rabo entre as pernas. Portanto, outubro se aproxima e é hora de mudar a realidade que aí está. Se queremos dias melhores, temos que atuar para tê-los. Caso contrário, teremos ainda uma coleção de dias piores ainda, piores dos que nós estamos vivendo ao longo dos anos. Portanto, em outubro, a responsabilidade passa a ser sua, eleitor. Vamos conferir como fica a previsão do tempo para esta quarta-feira. De acordo com o Instituto de Pesquisas Espaciais, o Centro-Oeste terá chuva em praticamente todos os estados, ou no período da tarde, ou à noite. Viviane Bessa traz os detalhes.
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2: Na região centro-oeste, a quarta-feira, dia 9 de setembro, será de chuva em grande parte da região. No Distrito Federal, o dia terá muitas nuvens. Em Brasília, as temperaturas variam entre 18 e 29 graus. Em Goiás, há previsão de chuva principalmente no centro, sul e oeste do estado. Goiânia terá mínima de 21 e máxima de 32 graus. Em Mato Grosso, são esperadas pancadas de chuva e trovoadas, principalmente no centro, norte e oeste do estado. Em Cuiabá, os termômetros ficam entre 24 e 35 graus. Já em Mato Grosso do Sul, também há previsão de pancadas de chuva e trovoadas, com maior ocorrência no centro, norte e oeste do estado. Campo Grande terá mínima de 19 e máxima de 31 graus. As informações são do Instituto Nacional de Meteorologia. Viviane Bessa, o tempo e a temperatura.
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1: 7:52. Tragédia na BR-158. Produtor rural morre após caminhonete capotar várias vezes em Ribeirão Cascalheira. Uma tragédia na BR-158 tirou a vida do produtor rural e comerciante Rufino José de Almeida, o Zé do Olegário, de 72 anos, no último final de semana em Ribeirão Cascalheira. O acidente aconteceu a aproximadamente 5 quilômetros do perímetro urbano, no trecho da rodovia que dá acesso ao Trevo de Querência. Rufino estava ao volante de uma Chevrolet S10, quando, por circunstâncias que ainda deverão ser esclarecidas, perdeu o controle do veículo. Desgovernado, a caminhonete saiu da pista e capotou diversas vezes. Após a sequência de tombamentos, a S10 parou com as rodas voltadas para cima, em meio à vegetação localizada às margens da rodovia. Durante o capotamento, Rufino acabou sendo arremessado para fora do veículo, sofrendo graves ferimentos. A dinâmica exata do acidente e as circunstâncias que fizeram o motorista perder o controle da caminhonete deverão ser apuradas pelas autoridades. A morte de Zé do Olegário causou comoção entre familiares, amigos e moradores da região, onde era conhecido por sua atuação como produtor rural e comerciante. Sete horas e 53 agora.
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1: Giro no Araguaia a partir de agora no Liberdade News. Um levantamento dos fatos que marcaram as últimas horas na região do Araguaia. Em Serra Nova Dourada, homem é esfaqueado pelo próprio pai e tem parte do pulmão exposto. Um homem de 32 anos teve parte do pulmão exposto após ser esfaqueado pelo próprio pai na madrugada de ontem em Serra Nova Dourada. O autor do crime não foi localizado. Conforme o registro da ocorrência, a vítima deu entrada em uma unidade de saúde de Alto Boa Vista, cidade vizinha, com um grave ferimento no tórax. O homem relatou à equipe médica que havia sido esfaqueado por seu pai por volta das 3 horas da madrugada de ontem. Isso em uma propriedade chamada Fazenda Jambeira, em Serra Nova Dourada. Sem o endereço preciso da fazenda onde ocorreu o crime e sem garantias de segurança em uma ação na cidade vizinha, os militares não puderam dar andamento à diligência para encontrar o acusado. Em Ribeirão Cascalheira, funcionário morre após perder controle de motocicleta e bater contra a cerca de uma fazenda. Gabriel da Silva, de 27 anos, morreu após sofrer um acidente de motocicleta na tarde de ontem, em uma propriedade localizada na zona rural de Ribeirão Cascalheira. De acordo com informações do boletim de ocorrência, a Polícia Militar foi comunicada sobre o acidente com vítima fatal e imediatamente informou o caso aos policiais civis de plantão. No local, o gerente da fazenda relatou aos policiais que Gabriel trabalhava na propriedade havia aproximadamente 8 anos. Segundo ele, no momento do acidente, o jovem teria pego uma motocicleta pertencente à propriedade sem autorização. O gerente informou ainda que estava em outra propriedade acompanhando o embarque de bovinos quando foi avisado pelos demais funcionários sobre o acidente. De acordo com o relato, Gabriel costumava consumir bebida alcoólica aos finais de semana e esta pode ser uma das causas do fatídico acidente fatal. Em Canarana, jovem é preso por tráfico de drogas após denúncia à polícia. Um jovem de 19 anos foi preso em flagrante por tráfico de drogas na manhã de ontem no bairro Fortaleza, em Canarana. A ação da Polícia Militar ocorreu após uma denúncia apontar a comercialização de entorpecentes. A denúncia informava que um indivíduo com cabelos vermelhos estaria vendendo drogas em uma avenida e teria acabado de receber uma nota de R$50 por mais uma negociação com drogas. Com as características repassadas, os policiais iniciaram buscas e localizaram o suspeito em frente a uma residência. Durante a abordagem, os agentes encontraram uma porção de substância análoga à maconha, um aparelho celular e R$ 250 em dinheiro, divididos em notas de 50.

0: 50. Posteriormente a isso, os policiais também realizaram buscas na residência do suspeito, local onde foram encontradas mais porções de droga, dinheiro e celulares. 7h57. Tribunal de Justiça mantém a absolvição de dois acusados de mandar executar ex-prefeito de Novo Santo Antônio. A segunda Câmara Criminal do Tribunal de Justiça manteve absolvições de Elson Leal Pereira e Valquir Pereira Silva, réus, por mandar matar o ex-prefeito de Novo Santo Antônio, Valdemir Antônio da Silva, conhecido como Quatro Olhos. O crime ocorreu no ano de 2011. Os magistrados da segunda Câmara seguiram por unanimidade o voto do desembargador Jorge Luiz Tadeu Rodrigues, relator de um recurso do Ministério Público do Estado, contra a absolvição dos réus determinada anteriormente pelo júri popular. Em rápidas palavras, o desembargador Jorge Luiz Tadeu Rodrigues explicou que seguiu o parecer da Procuradoria-Geral de Justiça, esclarecendo que os jurados que julgaram os suspeitos determinaram a absolvição em razão da falta de provas de que seriam os mandantes da execução. Valdemir Antônio da Silva foi assassinado a tiros por dois suspeitos ao chegar em sua residência depois de participar de um evento religioso na cidade de Ribeirão Cascalheira em 23 de julho de 2011. Os atiradores, segundo informações, após cometerem o crime, fugiram a pé. A execução ocorreu em meio a intensas disputas políticas da região, onde o poder, com certeza, ao que parece, é resolvido na bala.
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0: Cidades do agro cresceram mais que a média de Mato Grosso, aponta levantamento do IBGE. Os novos dados populacionais do Instituto Brasileiro de Geografia e Estatística, IBGE, revelam realidades distintas entre municípios do Araguaia. Enquanto Querência registrou crescimento de 4,08% e ficou entre as cidades que mais avançaram no estado, General Carneiro, por exemplo, apresentou redução de 6,43%, a maior queda proporcional registrada em Mato Grosso. O desempenho de Querência, por exemplo, ficou bem acima da média estadual. Mato Grosso apresentou crescimento populacional de 1,46%, enquanto o município do Nordeste Mato Grossense avançou quase três vezes esse percentual. Os números fazem parte das estimativas populacionais do IBGE para 2026 e foram divulgados pelo Olhar Direto. Entre os municípios mato-grossenses, apenas Campo Verde, com alta de 5,94%, e o Vale do São Domingos, com 5,22%, apresentaram crescimento superior ao de Querência. Na sequência do ranking, aparecem Lucas do Rio Verde, Nova Mutum, Sinop, Campo de Julho e Sorriso, que tiveram aumentos significativos. Na direção oposta está General Carneiro. A estimativa apontou retração populacional de 6,43%, percentual superior às quedas verificadas em Jauru, Cotriguaçu, Guiratinga e Alto Paraguai. Os dados mostram que vários municípios ligados à forte produção agropecuária continuam registrando expansão populacional acima da média de Mato Grosso. Sorriso, por exemplo, cresceu 3,26%, enquanto Sinop avançou 3,43% e Lucas do Rio Verde 3,65%. Campo Verde liderou o crescimento proporcional entre os municípios do estado com alta de 5,94%. É aquela velha história. 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
0: Em Água Boa, 8 horas e 1 minuto. Final da edição do Liberdade News desta quarta-feira. Entre os destaques de hoje, você acompanhou. A Alta desaprovação alarma time de Lula do PT e aliados defendem mudança radical na campanha antes que seja tarde.

0: 7 em cada 10 alunos de 15 anos no Brasil não sabem fazer contas de matemática simples, aponta pesquisa. Cidades do agro cresceram mais que a média de Mato Grosso, aponta o IBGE. Você fica na sequência com a programação da Liberdade FM. O Liberdade News volta amanhã. A você um bom dia, uma ótima quarta-feira. E lembre-se sempre, Jesus é o caminho.
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5: 8:03.
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0: Muito bom dia para você que está ligado na Rádio Liberdade FM. Atenção, pode levantar, pode abrir a janela, pode colocar o café para passar, porque hoje é quarta-feira. E sabe o que isso significa? Que a semana finalmente entrou nos trilhos. A segunda ficou para trás, a terça já passou e agora a gente chegou naquele ponto da semana em que começa aquela contagem. Quanto falta para sexta-feira? Mas calma, não vamos viver pensando só no fim de semana, porque hoje é dia de aproveitar a quarta-feira, de fazer acontecer, de resolver aquilo que precisa ser resolvido, de dar aquele gás no trabalho e principalmente de começar o dia de bom humor. Então, bom dia para você que acordou cedo, para você que já está trabalhando, para quem está no comércio, na fazenda, na estrada, na obra, no escritório, em casa e também para você que está naquele momento clássico. Só mais 5 minutinhos. Seja muito bem-vindo, porque até as 11 horas da manhã nós temos muita música boa, bom humor, curiosidades que provavelmente você nunca ouviu, dicas úteis, desafio, reflexão e muita energia para começar essa quarta-feira do jeito certo. Eu sou Victoria Mello e está começando mais uma edição do Bom Dia Liberdade. E já vou avisando, hein? Hoje a quarta-feira vai ser boa, porque se depender de mim, você não vai querer trocar de estação. Rádio Liberdade FM 104,9, a rádio que acorda com você. E antes de começarmos a nossa programação, quero deixar uma reflexão para você nesta quarta-feira. Quero começar esta quarta-feira com uma pergunta. Você está esperando alguma coisa acontecer para finalmente ser feliz? Às vezes a gente pensa, quando eu tiver dinheiro, quando eu mudar de emprego, quando eu comprar minha casa, quando aquele problema acabar, quando chegar o fim de semana, quando eu estiver de férias, e sem perceber, a vida vai passando. Claro que nós temos sonhos, temos objetivos, temos coisas que queremos conquistar e devemos correr atrás delas, mas existe uma coisa muito importante: não transforme a felicidade em uma promessa para o futuro. Aprenda a perceber as coisas boas que existem hoje. O café quente, uma conversa, uma música, um abraço, uma mensagem, a família, o trabalho, a oportunidade de começar novamente. Talvez a sua vida não esteja exatamente como você gostaria, mas isso não significa que não existam motivos para agradecer. Então hoje, faça planos para o futuro, mas não esqueça de viver o presente, porque talvez o momento que você está vivendo agora seja justamente aquele momento que um dia você vai sentir saudades. Que Deus abençoe sua quarta-feira, que Ele cuide dos seus caminhos, da sua família, do seu trabalho e coloque paz no seu coração. Bom dia! E vamos começar o Bom Dia Liberdade comigo, Victoria Mello.
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0: pela família, pelos amigos, pela saúde de cada um de vocês aqui nessa noite. Obrigado.
1: 8h14. 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

0: trabalham diariamente pelo bem-estar dos nossos animais e também pela saúde de toda a população. Por trás de cada consulta, diagnóstico, tratamento e gesto de carinho, existe um profissional comprometido com a vida. O médico veterinário é essencial na proteção dos animais, na segurança dos alimentos e na promoção da saúde pública. Por isso, neste dia especial, fica o nosso reconhecimento e agradecimento a todos os médicos veterinários que exercem essa profissão com dedicação, responsabilidade e amor. Parabéns pelo seu dia, uma homenagem da Rádio Liberdade FM 104,9, valorizando quem cuida da vida em todas as suas formas. E agora vamos para os nossos apoiadores culturais e daqui a pouco eu estarei de volta aqui com você. Então não saia daí que a nossa quarta-feira está apenas começando, viu?
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4: 8h24.
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12: Olá, pessoal, vamos começar mais um Rádio Educar, quarta-feira. Eu sou o José Araújo e hoje o assunto é o que é chargeback e como ele funciona.
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12: O chargeback é basicamente o cancelamento de um

0: transação financeira feita com um cartão de crédito ou débito, o pedido do cliente ou da administradora do cartão. Ele acontece quando o consumidor contesta uma compra, afirmando que a transação é fraudulenta ou que não recebeu o produto ou serviço prometido. Quando isso acontece, a administradora do cartão realiza uma análise e, caso aceite a contestação, o valor da venda é debitado do vendedor e devolvido ao cliente. Geralmente, o processo de cashback é dividido em três etapas. Notificação, né? A instituição financeira informa o vendedor sobre a contestação. Apresentação de defesa pelo vendedor. O vendedor pode reunir documentos como comprovantes de entrega e comunicação com o cliente para tentar comprovar a legitimidade da transação. Decisão da instituição financeira. Após analisar as provas, a administradora decide se a transação será cancelada ou mantida. Eu volto já com mais um bloco do Educar.
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2: 8:29. Vamos falar de uma coisa muito séria. A quarta-feira. A quarta-feira é um dia curioso. Ela não é segunda, mas ainda está longe da sexta. E praticamente o meio do caminho. A pessoa acorda e pensa, bom, pelo menos metade da semana já foi, né? E existe uma divisão muito clara. Quem trabalha de segunda a sexta, olha para a quarta e pensa, está chegando. Quem trabalha no comércio pensa, ainda tem chão. E quem trabalha todos os dias da semana nem quer conversar sobre isso. Mas tem uma coisa que todo mundo conhece, a famosa energia da quarta-feira. Segunda, essa semana eu vou mudar minha vida. Terça, vamos com calma. Quarta, só preciso sobreviver. E quinta-feira, já estou sentindo a sexta. E quando chega a sexta? Agora vai. Então, se você está nessa quarta-feira, meio sem energia, calma. Você não está sozinho. A Rádio Liberdade está aqui para colocar um pouco de gasolina nesse motor. Então aumente o volume porque o dia está apenas começando aqui no Bom Dia Liberdade. E agora vamos para o nosso guia astral e logo após fica a nossa sequência de músicas selecionadas para você nessa quarta-feira maravilhosa.
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4: Olá, pessoal. Que bom ter você aqui no nosso Guia Astral. Vamos lá?
5: Áries, Touro, Gêmeos.
4: Áries. O céu aponta dificuldades em escolhas justas, com mágoas persistindo. Mergulhe nos anseios e problematize as situações. Em breve, terá clareza para decisões. Sua cor é amarelo, número 37.
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4: Touro. Você pode se sentir magoado com amigos ou parceiros de projeto. Dê atenção a esses sentimentos que precisam de cura. Neste momento, eles se sobressaem. Uma conversa importante pode ajudar. Cor bege, número 16.
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4: Gêmeos. Seu relacionamento passa por cura e ressignificação. A pessoa pode estar sensível ao passado. Interaja com a rotina de forma saudável, focando na produtividade. Excelente para trocas comerciais. Cor azul, número 3. Ufa, que energia, né? Daqui a pouquinho eu volto com mais previsões do Guia Astral, trazendo Câncer, Leão e Virgem pra gente. Não saia daí.
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0: Obrigado.
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2: 8 horas e 41 minutos. Hoje também é dia de homenagear os profissionais que transformam ideias em estratégias, desafios em oportunidades e planejamento em resultados. Neste dia do administrador, celebramos aquele que tem a missão de organizar e tomar decisões que impulsionam empresas, instituições e toda a sociedade, com conhecimento, liderança e visão de futuro. O administrador é peça fundamental para o crescimento e desenvolvimento dos negócios. A todos os profissionais que fazem da gestão uma ferramenta para construir grandes resultados, fica aqui o nosso reconhecimento e agradecimento. Parabéns, administradores, pelo seu dia. Uma homenagem da Rádio Liberdade FM 104,9, valorizando os profissionais que fazem a diferença. E agora vamos para os nossos apoiadores culturais e daqui a pouco eu estarei de volta aqui com você.

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2: 8h43.
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11: Você está ouvindo Rádio Educar. Assunto importante, hein? Como evitar o cashback em seu e-commerce?
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11: Oferece descrições claras de produtos. Produtos ou serviços mal descritos levam a frustrações e, por consequência, ao cashback. Certifique-se de que as descrições dos itens no seu site são precisas e completas. Mantenha a comunicação transparente com o seu cliente. Atualize o cliente sobre cada etapa da compra. Envie notificações de pedido confirmado, produto enviado e entrega realizada, que aumenta a confiança e reduz o risco de contestação, hein? Invista também em segurança online. Fraudes são um dos principais motivos de chargeback. Então utilize sistemas de segurança robustos como certificados SSL e autenticação de dois fatores. Armazene comprovantes da entrega. Guarde toda a documentação das vendas, incluindo comprovantes da entrega, principalmente para produtos de alto valor. Esses documentos podem ser usados como defesa. Daqui a pouco eu trago mais um bloco do Educar.
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0: 8h47. Agora chegou uma curiosidade diferente. Essa é daquelas que fazem a gente pensar: será que meu cérebro está me enganando? Quando você vê

0: uma imagem incompleta ou uma palavra com algumas letras faltando, muitas vezes consegue entender o que está escrito mesmo assim. Isso acontece porque o nosso cérebro não funciona apenas como uma câmera. Ele também interpreta informações, ele usa aquilo que já conhece, memórias, contexto, experiências e expectativas, para tentar completar aquilo que está faltando. E por isso que às vezes você consegue entender uma frase mesmo quando alguém escreve uma palavra toda errada. E tem mais, isso também ajuda a explicar porque duas pessoas podem presenciar a mesma situação. Depois contar versões diferentes do que aconteceu. Cada cérebro interpreta e organiza as informações de uma maneira. Ou seja, nem sempre aquilo que parece óbvio para você é percebido exatamente da mesma forma por outra pessoa. Interessante, né? Agora pensa nisso. Quantas vezes você já teve certeza de que tinha visto ou ouvido alguma coisa e depois descobriu que estava errado? É. E agora vamos para o nosso TeleTV. Logo após fico com as nossas sequências de músicas selecionadas para você nesta quarta-feira.
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2: Olá, gente linda. Que alegria ter você aqui no TeleTV. Chegou a hora de mergulhar nos acontecimentos de A Nobreza do Amor.
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2: Alica, José e Niara já decidiram. É hora de voltar pra Batanga com Omar. E o Tonho, coitadinho, não consegue esconder do Januário o quanto tá sofrendo. Enquanto isso, a Graça foi bem rude com a Mundica e a Ana Maria, claro, foi consolar a amiga. Mirim teve uma surpresa daquelas. Maria Helena fugiu com Murilo. E tem mais. Kênia não perdeu tempo e denunciou a Campbell a negociação de Gendal e Binta com os franceses. Niara contou pro Onildo que tá de partida. E a Belmira, gente, tá super preocupada com a Ritinha. A Virgínia passou mal. E o Diógenes e Mirim já estão desconfiados. Será o quê? E o grande mistério. A Virgínia acredita que pode estar grávida. Que emoção, né? Não sai daí, porque em instantes todos os detalhes de Por Você.
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0: Em ponto. Agora uma dica que pode mudar sua rotina. Você conhece a regra dos 2 minutos? Funciona assim. Se existe uma tarefa que você consegue resolver em aproximadamente 2 minutos, faça na hora. Responder uma mensagem simples, guardar uma coisa, jogar um papel no lixo, organizar um documento, responder aquele e-mail rápido, porque quando a gente deixa pequenas tarefas acumularem, elas começam a virar uma montanha. Então hoje, faça um teste. Tudo aquilo que levar pouquíssimo tempo, resolva logo. Você vai perceber que o dia fica muito mais organizado e tem uma frase que combina muito com isso. Não deixe para depois aquilo que pode deixar sua vida mais leve agora. E agora, atenção, ouvinte da Rádio Liberdade FM. Nossa programação passa por mudanças temporárias em razão da legislação eleitoral e da campanha eleitoral 2026. Os horários destinados à propaganda eleitoral serão 5 horas, 7 horas, 11 horas da manhã e meio-dia e às 11 horas da noite, exigindo ajustes na nossa grade. Mas uma coisa não muda, a Rádio Liberdade FM continua junto com você. Seguimos levando informação, música, prestação de serviço e entretenimento para toda a comunidade. Agradecemos a sua compreensão e a sua audiência. E agora quero saber uma coisa, qual é o seu final, qual o seu sinal de que o dia realmente começou? É o primeiro café, é tomar banho, é abrir a janela, é ouvir música, é conversar com alguém, ou é ouvir a Rádio Liberdade. Mande sua mensagem e completa. Meu dia começa de verdade quando? Mande no nosso WhatsApp 66-3468-1200. Pode ser uma resposta engraçada, pode ser séria, pode ser curiosa. Vamos descobrir os hábitos dos nossos ouvintes nesta manhã. E agora vamos para os nossos apoiadores culturais. Daqui a pouco eu estarei de volta aqui com você. Então não saia daí, viu? 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
2: Água Boa, a hora Mato certa. Grosso.
3: Brasil. 93.
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12: De volta com mais um bloco do Educar. Impactos do chargeback no e-commerce. Assunto de agora.
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12: O chargeback representa um dos maiores desafios financeiros para empresas online. Ele afeta tanto a saúde financeira quanto a reputação da marca. Alguns dos principais impactos incluem prejuízos financeiros. Cada chargeback gera custos diretos e indiretos para o vendedor. Além de perder o valor da venda, a empresa pode arcar sim com taxas adicionais aplicadas pela administradora do cartão.

0: perda de mercadoria. Em casos onde o chargeback é concedido após o envio do produto, o vendedor pode perder a mercadoria e o valor da transação, resultando em duplo prejuízo. Aumento no índice de chargeback. Um alto volume de chargebacks pode classificar sua conta como alto risco, elevando as taxas cobradas pela operadora de pagamento e, em casos graves, levando à suspensão da sua conta. Daqui a pouco eu trago mais um bloco do Educar.
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3: E agora são 9:08. E vamos dar aquela olhada na nossa querida Gobô. A cidade já está todo vapor, comércio funcionando, serviços retomados, trabalhadores nas ruas, produtores no campo, caminhões circulando e muita gente começando mais um dia de trabalho. E tem informação importante para quem está procurando emprego. O Cine de Agoboa está com 51 vagas disponíveis em 37 funções. Conforme a atualização divulgada, tem oportunidade para várias áreas, incluindo produção, comércio, serviços, construção e funções técnicas. 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E atenção para quem quer saber mais. WhatsApp do Cine 669-9994-5563 ou telefone 663468-1214, Avenida Norberto Schwantz, número 110, esquina com a Rua 3, no centro. E uma orientação importante: antes de sair de casa, entre em contato com o Cine e confirme a disponibilidade da vaga e os requisitos, porque as oportunidades podem mudar. Informações boa e informação conferida, é claro. Se você está ouvindo a Liberdade Agora, mande pra gente de onde você está ouvindo a Rádio Liberdade. No centro, no operário, Guarujá, universitário, na fazenda, na estrada. Conta pra gente, a Liberdade está aonde você está. E agora vamos para o nosso guia astral e logo após fica com as nossas sequências de músicas.
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4: Estamos de volta com o Guia Astral e chegou a hora de conferir mais previsões para o seu signo.
1: Câncer, Leão, Virgem.
4: Canceriano, canceriana, atenção às mágoas e ressentimentos, especialmente no trabalho. A falta de foco pode desafiar, mas o céu te lembra, valorize seus talentos. O objetivo é ser feliz. Sua cor do dia é branco e o número da sorte, 51.
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4: Para você de Leão, se sente confuso nas decisões ou desvalorizado, preste atenção aos caminhos que a vida mostra. Expresse o que pensa com pessoas de confiança e converse sobre experiências em família. Sua cor é caramelo, número 19.
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4: E para os virginianos, é essencial curar ressentimentos em família. Os sentimentos podem aflorar, tocando pessoas próximas. O céu te orienta a abrir a mente e ver a experiência como oportunidade de curar o passado. Sua cor é branco, número 7. Daqui a pouco eu volto com as previsões para os próximos signos. Continue com a gente no Guia Astral.
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9:22. Atenção, população de Água Boa e região. O Liquida Água Boa 2026 acontecerá de 10 a 13 de setembro de 2026, na pista dupla Avenida Júlio Campos, no centro de Água Boa. O evento será realizado junto com um mega feirão de carros e motos, com promoções do comércio local.

e apoio da Prefeitura Municipal de Água Boa e da ACEAB. Serão produtos de qualidade e com descontos de 30%, 50% até 70% de descontos.

0: carros e moto. Será realizada de 10 a 13 de setembro em Agobô e a realização é da Fagner Lima Eventos, com apoio do Bradesco Financiamentos. A organização convida a população a visitar o feirão, conhecer as opções disponíveis e buscar as melhores condições para realizar a compra de um novo veículo ou usado. Entre os destaques estão taxas especiais de feirão, possibilidade de aprovação na hora, primeira parcela facilitada e atendimento especializado, sempre mediante análise e aprovação de crédito. Feira comercial Liquida Água Boa será realizada em parceria com a Feira de Carros e Moto, entre os dias 10 e 13 de setembro, na Avenida Júlio Campos, Centro. Então não fique de fora. E agora vamos para os nossos apoiadores culturais e daqui a pouco eu estarei de volta aqui com você. Então não saia daí.
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4: 9:25.
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9:27. 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

0: sujeira não fica, viu? Agora uma dica para o seu bolso. Você sabe para onde está indo o seu dinheiro? Muita gente pensa, eu não gasto tanto assim. Mas existem pequenos gastos que vão somando. Um café aqui, uma compra por impulso, uma taxa, um aplicativo, uma assinatura, uma entrega. E quando chega o fim do mês, cadê o dinheiro? Então hoje faça uma coisa simples. Durante 7 dias anote absolutamente tudo o que você gasta. Até aquele cafezinho, depois some, você pode se surpreender. E não precise cortar tudo. A ideia é descobrir para onde seu dinheiro está indo. Porque quando você conhece seus gastos, fica muito mais fácil organizar a sua vida financeira. Dinheiro pequeno também merece atenção. E agora vamos para o nosso TeleTV. E logo após ficam nossas sequências de música. E eu volto já já com o desafio da quarta-feira para você.
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2: Prepara o coração, porque agora a gente mergulha nos acontecimentos imperdíveis de Por Você.
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2: A Yara se desespera com a casa revirada, mas conta com o apoio da Bela e da Dalila. Juarez respira aliviado. As peças do Zé ainda estão em seu esconderijo. O peixe resgata os pertences de Julie e irmãos. Juarez confronta o Zé e Próspero alerta sobre o suposto mecânico. A Bela pede para o peixe não voltar à casa antiga. Gabriel garante ao Ricardo que vai lutar para resgatar sua história com a Bela. Será que Vanessa consegue se reaproximar dele? Leandra faz uma descoberta chocante. Pérola tem uma doença e se recusa a tratar. Lucas leva as crianças para um passeio. E para finalizar, o Gabriel se declara para Bela. Ai, meu coração. Muita coisa, né? Em instantes, destaques da novela Quem Ama, Cuida. Não sai daí.
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0: Culto. Chegou o nosso desafio, desafio da quarta-feira. E hoje eu quero propor uma coisa. Fique uma hora sem reclamar, uma hora, só uma. Não vale estar quente, estou cansado, que trânsito, que trabalho, que sono. Opa, hoje é quarta-feira. Durante uma hora, quando vier uma reclamação, tente trocar por uma solução. Em vez de está muito quente, pense, vou tomar mais água. Em vez de estou atrasado, pense, vou me organizar melhor amanhã. Em vez de tenho muita coisa para fazer, pense, vou começar pelo mais importante. Parece simples, mas pode mudar completamente o seu humor. Então, está lançado, uma hora sem reclamar. Quem conseguir, manda mensagem para a gente no contato 6634-681200. E agora vamos para nossos apoiadores culturais e já já eu volto.
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2: Cultural. 9h40.
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1: De volta com o último bloco do Educar de hoje. Qual a importância do controle financeiro?
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1: Lidar com os cashbacks exige um controle financeiro rigoroso, já que esses valores podem impactar significativamente o caixa da empresa. Nesse contexto, as plataformas surgem como uma ferramenta fundamental para acompanhar as suas finanças, registrar cada transação e até gerenciar fluxo de caixa. O estudo surge para automatizar o registro de receitas e despesas. Facilita o acompanhamento de fluxos financeiros, evitando surpresas desagradáveis. Gente, analisar o impacto dos cashbacks. Com um controle de gastos mais detalhado, você consegue avaliar como os cashbacks afetam o saldo do seu negócio. Planejar estratégias para minimizar perdas. Com relatórios e dados financeiros, fica mais fácil estruturar planos que ajudem a reduzir riscos financeiros. O nosso Educar de hoje fica por aqui. Amanhã a gente vai falar sobre o que é inteligência emocional. Até amanhã.
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4: 9:45. E na hora de deixar a casa, o comércio... Agora eu quero saber uma pergunta. Se você pudesse eliminar uma coisa da sua rotina, o que seria? Lavar louça, trânsito, acordar cedo, reunião, mensagem de trabalho, fazer compras, pagar contas ou o despertador manda sua resposta. E cuidado, porque dependendo da resposta, a gente pode descobrir muita coisa sobre você, viu? Então, cuidado. 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Agora vamos para o nosso guia astral e logo após fica com nossas sequências de músicas selecionadas para você.
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5: Estamos de volta com o Guia Astral. Vamos conferir agora as previsões para mais 3 signos do zodíaco.
0: Libra, Escorpião, Sagitário.
5: Libra, hora de analisar palavras e mágoas com quem está perto. Atente a investimentos e expectativas. Use a sabedoria. Sua cor é bronze. Número da sorte, 34.
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5: Escorpião, atenção com sentimentos e expectativas materiais. Risco de erros por desperdícios. Examine posturas e influências externas. Seja objetivo e flexível. Cor cinza, número 12.
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5: Sagitário, situações emocionais afloradas te deixam vulnerável. Entenda sua sensibilidade e dificuldade com a verdade. Vá com calma no julgamento. Reveja sentimentos e medos. Lilás é sua cor, 57 o número da sorte. Daqui a pouco estaremos de volta com as previsões finais do Guia Astral. Não saia daí.
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0: corre que o fôlego tá...
1: Vamos, vamos.
0: Vai, João. É.
2: Era bonito esse negócio aí, hein?
3: Demais. O cara do bolero, meu amigo. Boêmio. Boêmio.

0: 10:04. Agora uma dica de produtividade. Sabe aquela tarefa que você está adiando há dias? Aquela que só de pensar você já fica cansado? Hoje, comece ela. Não precisa terminar imediatamente. Só comece. Abra o documento, pegue o telefone, separa os materiais, faça os primeiros 5 minutos, porque muitas vezes o mais difícil não é fazer, é começar. E quando você começa, a tarefa parece muito menor do que parecia na sua cabeça. Então hoje, escolha uma coisa que você está adiando e faça os primeiros 5 minutos. Só 5. Talvez você descubra que consegue continuar. E agora vamos para os nossos apoiadores culturais e daqui a pouco eu estarei de volta aqui com você. Então não saia daí, viu?
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3: S5.
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3: 10 horas e 9 minutos. 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Então não fique de fora dessa. E antes, quero deixar uma mensagem para você. Talvez você tenha acordado hoje preocupado, talvez tenha contas para pagar, problemas para resolver, decisões para tomar. Talvez esteja vivendo uma fase em que parece que nada está acontecendo como você imaginou, mas lembre-se, você não precisa ter tudo resolvido hoje. Você só precisa continuar um passo depois outro, uma escolha depois outra. Nem sempre conseguimos enxergar o caminho inteiro. Às vezes precisamos apenas enxergar o próximo passo. Então faça o que estiver ao seu alcance hoje, cuide daquilo que depende de você e entregue a Deus aquilo que está fora do seu controle. E agora vamos para a nossa sequência musical e daqui a pouco eu estarei de volta aqui com você. Então não saia daí.

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2: E chegamos ao final de mais uma edição do Bom Dia Liberdade. E hoje teve de tudo: energia, bom humor, curiosidade, dicas, desafios e, claro, muita música boa. Muito obrigado pela sua companhia. Um abraço para você que acordou cedo, para quem está trabalhando, para quem está no comércio, na fazenda, na estrada, em casa, e para você que simplesmente deixou o rádio ligado na liberdade, fazendo companhia para você. E olha, tem uma notícia boa: a quarta-feira está quase vencida. Agora falta pouco. Amanhã já é quinta, depois vem a sexta. E aí você já sabe. Mas não vamos correr, vamos viver o dia de hoje. Faça uma boa quarta-feira, trabalhe, sorri, cuide de quem você ama e aproveite as pequenas coisas. Agora você fica com a programação do Esporte Total com o meu amigo Marquinhos Vale. E eu sou Victoria Mello. Foi uma alegria enorme estar com você nesta manhã. Que Deus abençoe o seu dia e que até a próxima vez que a gente se encontrar, você receba muitas notícias boas. Um beijo enorme, fica com Deus e um bom dia. 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Um beijão e até amanhã.
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Salve, salve, galera! Muito bom dia pra você ligado aqui pelas ondas da 104,9. A você que estava na companhia da locutora e comunicadora Victoria Mello. A partir de agora eu, Marquinho Vale, estou chegando das 11 ao meio-dia com as principais informações esportivas aqui pelas ondas da 104,9. Esporte Total de hoje, né? Destaca pra você nessa quarta-feira, semifinal do Campeonato Municipal de Futebol de Campo. Hoje tem decisão. Hoje tem Visa Gol, Grupo 3F versus Paraense Futebol Clube, a partir das 19 horas, direto do Estádio Municipal Irineu Spentoff. Transmissão ao vivo pelo canal da Secretaria de Esporte, Cultura e Lazer. E daqui a pouquinho a gente fala desse jogo de semifinal. Lembrando que o Juventude está na final após bater os veteranos, né? Está aí na grande final do Campeonato Municipal, esperando apenas o seu adversário que sai desse jogo. Esse jogo era para ter acontecido, né? Mas devido aí ao falecimento do nosso querido professor Amós, ele foi adiado. Então hoje, quarta-feira, se realiza aí, portanto, a decisão desta semifinal para definir quem serão os finalistas do nosso Campeonato Municipal de Futebol de Campo aqui na cidade de Água Boa, na cidade coração do Brasil. Vamos que vamos. Vamos falar de Copa Sul-Americana. São Paulo derrotado na Argentina por 1-0. Não fez um mau jogo, mas perdeu. E o detalhe é o seguinte, viu? O tricolor não tem Caleri. Após o terceiro cartão amarelo, o jogador está suspenso para o jogo de volta no Morumbi. E aí já fica a discussão: quem vai ser o substituto do Caleri? Vamos falar também de Vascão da Gama, do Gigante da Colina, também aí nas principais competições, trazendo tudo para você, né? Vamos falar do Fluminense, que bateu o Platense na Libertadores por 2-0. E também vamos falar de Copa Sul-Americana, né? Além do jogo do São Paulo, o Vasco ficou no 0-0 com a equipe do Santa Fé, na casa do Santa Fé. Todos esses detalhes repercutindo a partir de agora aqui no nosso Esporte Total da 104,9, a nossa querida Rádio Liberdade.

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Vamos que vamos, a gente começa por São Paulo e Boca Júnior. Tricolor foi derrotado, né? Aí pra equipe do Boca, né? O Boca Júnior levando a melhor sobre o São Paulo, venceu por 1-0 e a gente vai trazer a partir de agora os melhores momentos de São Paulo e Boca Júnior para você ligado aqui na nossa Liberdade, na nossa Rádio Liberdade 104,9. A gente só tem a imagem, não tem a narração, não vou colocar, tem só a imagem, o Boca Júnior venceu por aí. Vou trazer um resumo aqui do que foi o jogo, tá? O São Paulo perdeu para o Boca Júnior por 1-0 nessa terça-feira na Bombonera. O jogo disputado em Buenos Aires, na Argentina, válido pela ida das quartas de final da Copa Sul-Americana. O único gol da partida foi marcado pelo Meritiel aos 6 minutos do segundo tempo. E o Caio Domingues, né? Ele dá mais detalhe pra gente do que foi esse São Paulo e Boca Júnior lá direto, da Bombonera chega treme, né? Dia de jogo do Boca, impressionante como a torcida argentina é apaixonada aí pelo Boca Júnior. Mas vamos trazer o principal setorista, o Caio chega para dar mais detalhes, ele que tava lá, né? Inclusive nas arquibancadas da Bombonera, sentindo todo esse clima, né? Desse jogo entre São Paulo e Boca Júnior, não é nada fácil você enfrentar o Boca na Bombonera, qualquer time que vai jogar lá sabe o tanto que é complicado. E o São Paulo fez um bom primeiro tempo, vale a gente ressaltar, o Luciano perdeu um gol, né? Onde o goleiro fez uma defesa ali numa cabeçada, que se faz aquele gol, né, ali cara a cara. Eu achei que muita gente fala, não, o goleiro foi bem fazendo defesa, mas eu acho que o Luciano errou. Era o gol que ele tinha cabeçada, podia tirar para os lados, ele cabeceou em cima do goleiro numa chance clara de gol. Essa é a grande realidade quando se trata desse duelo ontem na Bombonera, né? E com isso, acabou, né, prejudicando ali o São Paulo não fazendo gol. O jogo da volta será disputado na terça-feira da semana que vem, né, vale a gente ressaltar. Às 21h30 no Morumbi. O São Paulo precisa de uma vitória por 2 gols, né, de diferença para se classificar. Se vencer por 1 gol de diferença, a vaga será decidida nas cobranças de pênalti. O Boca Júnior tem vantagem do empate para avançar à semifinal da Sul-Americana. Quem passar enfrenta o vencedor do confronto entre Vasco e Santa Fé da Colômbia. Então tá aí os detalhes para você de tudo que precisa fazer o tricolor agora nesse jogo de volta, contar com a atmosfera do torcedor no Morumbi para que o São Paulo consiga avançar e conseguir a sua classificação aí nesse jogo da Copa Sul-Americana. Eu tô tentando trazer o Caio Domingues, né? Esperando a entrevista dele carregar, porque ele tava direto da Bombonera para dar mais detalhes da derrota do São Paulo aqui, só que eu acho que eu tô com um problema na internet aqui, porque não tá carregando, né, aqui a entrevista. Eu tô tentando trazer aqui pro torcedor São Paulino, que de fato, né, 1-0, acho que São Paulo não fez um mau jogo. Dentro do Morumbi, tem condição de reverter? Tem. O jogo é difícil contra o Boca? É. Mas é jogar bola, é acreditar. São Paulo vai ter a torcida a seu favor, né? O Boca venceu por 1-0, fez o seu papel na sua casa, e é isso. Quando você joga diante do seu torcedor, você tem que buscar a vitória, ainda mais em competição como essa, como a Copa Sul-Americana, né? Então acho que o Boca exerceu o seu papel muito bem nesse jogo aí diante do São Paulo Futebol Clube, buscando aí essa vitória por 1-0 com o gol do Meritiel. Merecido pro Boca Júnior? Acho que São Paulo fez um bom jogo, mas o Boca também, né? Tem seus méritos, né? Diante da sua torcida. Então a resposta, tem a vantagem pro jogo de volta, é uma vantagem pequena, né? 1-0, tudo pode acontecer, mas o São Paulo, né, agora tem uma obrigação de vencer e não tomar gols, vale a gente ressaltar, né? Se vencer por 1-0, vai pros pênaltis. Se vencer por 2 gols, São Paulo classifica para a próxima fase aí da Copa Sul-Americana, né? Vale a gente ressaltar. Mas o Boca venceu nesse primeiro jogo, nesse primeiro duelo. Tá aí tudo de São Paulo e Boca Júnior. São Paulo que agora já pensa no Campeonato Brasileiro, porque tem clássico diante do Palmeiras e o Dorival Júnior já fala em poupar, né, jogadores ali pro clássico contra o Palmeiras aí no Campeonato Brasileiro, né, vendo que vai ter esse jogo na terça-feira, um jogo difícil contra o Boca Júnior no Morumbis. O São Paulo já pensa em poupar aí contra o Palmeiras. Já era difícil ganhar do Palmeiras com o time titular, né, imagina com um time mesclado, com um time praticamente reserva, né, vai ser difícil aí pro tricolor. O Calleri, como tá suspenso, acho que esse é um trunfo dos que mais pesa no São Paulo, né? O Calleri é um jogador importante pro São Paulo, e como ele vai estar suspenso, São Paulo fica sem aquele homem referência no ataque, ali para brigar com os zagueiros. Vale a gente ressaltar, o Calleri faz muito bem essa função no ataque do tricolor paulista do São Paulo Futebol Clube. Tá aí tudo do São Paulo, vamos lá pro Vascão da Gama, vamos trazer informação do gigante da colina. Vamos lá pro Vascão da Gama, porque o Vasco da Gama ficou no 0-0, né?
quando 0x0 lá na Colômbia, e o João Almirante disse que o Vasco cumpriu a missão, né? O Vasco anunciou a contratação do meia Lescano, né? O argentino é o quinto reforço do clube no segundo semestre, aí foi anunciado como reforço do Vasco da Gama, né? O Vasco aí, portanto, empata aí em 0x0, né? Contra o Santa Fé, e traz o jogo de volta, né? Pra sua casa e pra São Januário, viu? Meu caro Renato Beraldo, Japão, 0x0 bom pro Vasco da Gama, né? Agora é fazer seu papel dentro de casa e tentar avançar na Copa Sul-Americana. Vasco do Brasileiro tem dificuldade, mas Copa do Brasil e Sul-Americana, o time vai conseguindo, né? Os resultados, seus objetivos, né? O Vasco até vai bem, né? Nas outras competições, o brasileiro tem um pouco de dificuldade, né? Vale a gente ressaltar. O Emanuel valorizou o empate, né? E ali do Vasco da Gama, né? Nesse jogo diante do Santa Fé da Colômbia. Pedro Emanuel valorizou o empate do Vasco e deixa Richarlison de lado e trabalha com o que tem, segundo ele, né? Vale a gente ressaltar. Então é isso que disse o treinador. O Vasco voltou com o empate da altitude de 2.600 metros, né? Em Bogotá, na partida da ida das quartas de final da Sul-Americana. O jogo contra o Santa Fé no estádio El Capim terminou em 0x0, com duas boas chances do time da casa. Jogada de bola parada e uma grande chance desperdiçada por Spinelli, né? Vale a gente ressaltar. Na coletiva de imprensa, depois da partida, o técnico Pedro Emanuel valorizou o resultado conquistado fora de casa. O treinador português escalou a maioria dos jogadores reserva, né, com a cabeça na partida de sábado contra o Grêmio pelo Campeonato Brasileiro. Por que que o Pedro Emanuel resolveu colocar ali um time mesclado, né, para jogar aí na Copa Sul-Americana? Porque o Vasco é situação delicada no Campeonato Brasileiro. Então ele prioriza o Campeonato Brasileiro pensando no jogo contra o Grêmio, né? Vale ressaltar que o Vasco joga contra o Grêmio aí pelo Campeonato Brasileiro. E como o Vasco nessa pressão de zona de rebaixamento, o Emanuel sabe mais do que nunca que o Vasco precisa de uma vitória, né? Então por isso ele entrou com a equipe mesclada lá. Mas o resultado acabou sendo bom. Mesmo com a equipe mesclada do Vasco, o Vasco traz o 0x0 e tem a decisão para dentro da sua casa na Copa Sul-Americana. Como eu disse, Copa do Brasil e Sul-Americana não é um problema pro Vasco. O maior problema do Vasco hoje é sim o Campeonato Brasileiro. Aí o Vasco vai ter que se virar nos 30, né? Digamos assim, a poder conseguir um resultado positivo aí, principalmente diante do Grêmio, né? Equipe chata de jogar, né? O Grêmio. Equipe difícil de jogar aí, e o Vasco vai ter que se virar, porque o Vasco precisa subir na tabela de classificação, não pode deixar os rivais se distanciar muito do gigante da colina. Então esse é o objetivo do Vascão da Gama aí no Campeonato Brasileiro. 0x0, bom resultado, 2.600 metros, altitude, bom resultado para o Vasco da Gama. A Copa Sul-Americana segue, né? Com mais jogos hoje. Hoje a gente tem Santos e Atlético Mineiro a partir das 19 horas. Cienciano e Montevideo City. A gente vai direto lá para trazer informação desse jogo entre Santos e Atlético Mineiro. As principais informações para você. Muito bem, vamos falar de Santos e Atlético Mineiro. Santos e Atlético Mineiro, onde assistir, horários, escalações, tudo que você precisa saber. Santos e Atlético Mineiro, horários e escalações desse grande jogo, desse grande duelo aí da Copa Sul-Americana. Santos e Atlético Mineiro se enfrenta nesta quarta-feira às 19h30, horário de Brasília, na Vila Belmiro. O jogo é válido pela ida das quartas de final da Copa Sul-Americana. O eliminado da Copa do Brasil, o Santos, se recuperou no Brasileirão, abriu vantagem do Z4 ao vencer o Internacional fora de casa no último domingo, né? Com mais folga no Campeonato Nacional, o clube deve aumentar o foco na Copa Sul-Americana, torneio que é a única chance de título neste ano e de voltar, né, a Conmebol Libertadores. O Atlético Mineiro vem da sua primeira derrota depois de superar 100 dias de invencibilidade, né? Tropeçou no Brasileirão, mas vive um bom momento nas Copas, está na semifinal da Copa do Brasil, eliminou o Red Bull Bragantino nas oitavas da Copa Sul-Americana. O objetivo também é voltar à principal competição, que é a Libertadores da América. O jogo terá transmissão da ESPN e também do Disney+, para quem quiser acompanhar, viu?
O técnico Cuca deve manter base da equipe que venceu o Internacional no último domingo pelo Campeonato Brasileiro. O zagueiro Lucas Veríssimo segue com ausência por conta de dores no tornozelo direito, né? É algum dos detalhes aí quando se trata a respeito do Santos Futebol Clube, né? Então a gente não tem o Lucas Veríssimo aí, né? O provável Santos Futebol Clube vem escalado com Gabriel Brazão no gol, Ilharão, Luan Pérez, Igor Vinícius e Escobar, Gustavo Henrique, Olívia e Rolaser, né? Faz o meio de campo. Gabriel Bonte.

Tempo, Cabaleiro e Gabriel Barbosa, Gabigol, esse é o time, não tem Neymar? É, pelo jeito não tem o Neymar, né? Neymar, então, desfalque aí pra equipe do Peixe, né? O Rony tá suspenso, o Lucas Veríssimo, dores no tornozelo, o Neymar tem lesão na coxa direita, o Boriel, lesão na coxa esquerda, então são desfalques certos aí na equipe do Peixe pra esse jogo decisivo aí, né? De primeiro jogo, né? Da Copa Sul-Americana. Valendo vaga aí. Já o Eduardo Domingues, do Atlético Mineiro, galo forte e vingador, vem a campo com Gabriel Delfim, Hugo, Vitão, Natanael, Alan Franco Castano, aí vem uma linha ali com Renan Lodi, Bernardi, Fred e Mina, e lá na frente o Cassierra, né, com aquele sistema avançado, né, de sufocar o adversário. Assim o Domingues manda o Atlético Mineiro para esse duelo aí diante do Santos Futebol Clube. Bom jogo a partir das 19h30, né? Quem está fora do Galo, o Coelho tá suspenso, o Everson fratura no pé, o Juan lesão no músculo posterior da coxa esquerda, Léo Duarte lesão na região posterior da coxa direita, o Tomás Pérez tem uma pubalgia ali, o Thiago Barbas lesão muscular no posterior da coxa direita, são desfalques aí da equipe do Atlético. Quem apita o Alex Herrera, o venezuelano, é quem apita o jogo. Assistente número 1, Antônio Gracias, também da Venezuela. O 2, o Paulo Garcia, da Venezuela. O VAR será o Carlos Uribe, do Equador. Tá aí todos os detalhes. Boa sorte ao Vasco da Gama na Sul-Americana. Boa sorte ao Santos e Atlético, né? O confronto brasileiro, digamos assim, na Copa Sul-Americana. Boa sorte aí a ambas as equipes, a ambos os times. Tá aí tudo da Copa Sul-Americana. Eu vou para um rápido intervalo, quando eu voltar eu volto a falar de Fluminense e Platense na Libertadores da América, além de jogo de hoje da Libertadores e, claro, também semifinal do nosso Campeonato Municipal de Futebol de Campo, nosso esporte local. Hoje tem Visa Gol, Futebol Clube, Grupo 3Fs encarando a equipe do Paraense Futebol Clube, valendo vaga na grande final. Quem passar desse duelo encara a equipe do Juventude, que está apenas esperando o seu adversário. É rápido, sai daí não, na sequência eu tô de volta.

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1: 10h42.
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0: bem, são 10h46, 10h46, agora o assunto é Libertadores da América, em nome de Super Galvão, lugar de comprar barato todo dia, Gênesis Alimentíssimo, frutas e verduras fresquinhas. 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Vamos falar um pouquinho aqui, hoje tem Palmeiras, hoje joga em casa, hein? Palmeiras joga em casa na Libertadores da América e o adversário é a LDU. Esse jogo tá marcado para as 19 horas. É o Verdão na Comebol Libertadores da América. Vamos trazendo detalhes da equipe do Palmeiras, do Alviverde, dá-lhe Palmeiras, alô a nação palmeirense. Palmeiras perdeu a liderança do Campeonato Brasileiro, mas o foco agora passa a ser a Libertadores da América.
1: Palmeiras!
0: Palmeiras e LDU, hoje na Casa Palmeirense, no Neobank Parque. Alô Serrinha, alô a nação palmeirense. O detalhe é o seguinte: Palmeiras e LDU, onde assistir horários, escalações, tudo que você precisa saber sobre esse jogo, sobre esse grande duelo, viu? Vale ressaltar, o Palmeiras terá 4 desfalques, né? Segundo informações aí, contra a LDU, o time de Abel Ferreira terá 4 desfalques, essas são as primeiras informações de momento. Então, Palmeiras vai sofrer um baque aí, sem 4 desfalques, terá 4 desfalques, né? Aí pro jogo contra a LDU em casa, né? O primeiro jogo é em casa e depois o Palmeiras decide fora, né? Na casa dos caras, né? Lá contra a LDU. Por isso, a gente vai trazer informações a respeito desse confronto de Palmeiras e LDU a partir de agora para você aqui pelas ondas da 104,9. Confronto Palmeiras e LDU, é hora de Libertadores da América.
2: Agora muda sua chave para Libertadores. Amanhã tem partida importantíssima dentro de casa contra a LDU pelo jogo de ida das quartas de final da competição. O Palmeiras que vai tentar abrir uma boa vantagem nesse jogo de ida, porque a volta em Quito com altitude é sempre muito complicada. E Abel Ferreira terá problemas para montar a equipe nesse jogo. Já não tem a presença aí de Paulinho, Sousa e Jefté, que estão no departamento médico, e também terá a ausência de Andreas Pereira. Ele que foi expulso no jogo de ida contra o Cerro Porteño nas oitavas de final, recebeu uma punição de 2 jogos pela Conmebol porque a organização entendeu que foi uma agressão. Então ele já cumpriu o primeiro jogo no jogo de volta contra o Cerro Porteño e agora no jogo da LDU também fica fora, volta na próxima semana. O Palmeiras que treina aqui para fazer os últimos ajustes, se vai jogar Lucas Evangelista ou Emiliano Martínez nesse meio de campo. No ataque, John Arias deve retornar ao time.
0: Muito bem, tá aí matéria de ontem, né? Aí da TV Palmeiras, dando detalhes a respeito do Verdão. Aí, portanto, nesse jogo em casa, o Palmeiras enfrentando a equipe da LDU e tem esses desfalques aí. O Andreas Pereira, né? O reforço que mais prejudica o Palmeiras. Palmeiras não ter ali o Andreas. Vamos lá. O Palmeiras recebe a LDU às 19 horas, horário de Brasília, desta quarta-feira no Neobank Park, pelo jogo de ida das quartas de final da Conmebol Libertadores da América. O Palmeiras perdeu a liderança do brasileiro no domingo ao empatar com o Botafogo, né? Mas agora o foco é outro, né? O Flamengo acabou vencendo o Remo, mas o foco agora é a Libertadores da América, né? Vale a gente ressaltar. A LDU, por suas vezes, é o quinto lugar na Liga do Equador, vem de vitória por 3-1 sobre o Universitário. Um resultado até normal, né? Pelo que a LDU vem apresentando, e foca também os seus principais objetivos nesse jogo da ida para definir dentro da sua casa na altitude, né? É aí o que a LDU almeja aí então, né? Mas tem pela frente o Palmeiras. O técnico Abel Ferreira já tem o provável Palmeiras escalado e definido. Dá-lhe Verdão, valendo o primeiro duelo, valendo hoje, né? Aquela primeira vitória para botar tranquilidade pro jogo da volta. O Verdão joga em casa e a escalação está definida. Palmeiras vem a campo com Carlos Miguel, goleiro titular, Gustavo Gomes e Murilo, dupla de zaga, Giai e Piquerez, Marlon Freitas, Lucas Evangelista, Felipe Anderson, Arias, Maurício e Fraco Lopes. Essa é a equipe palmeirense para este jogo, para este duelo. Então tá escalada aí o Palmeiras. Andreas Pereira, como eu disse, suspenso. Jeff tem recuperação de cirurgia no joelho. Sousa e Paulinho, lesão na coxa, pendurados. O Palmeiras tem o Arthur e o Gustavo Gomes. São os dois que estão pendurados aí na equipe do Verdão. Já o técnico Gustavo Álvarez, como é que vem a LDU também para esse jogo hoje fora de casa diante do Verdão? A LDU vem escalada com Gonzalo no gol, AD e Alá, né? O Gatti e o Carabali, né? Ali são os dois laterais, o Vilame, Cornejo, Petli ali escalado, o Quinoz, o Caruso e o Estrada no ataque. Esse é o time da LDU. Pendurado tem o Jean, o Franco Alan, ali também estão pendurado. O ato é o Jesus venezuelano, né? O Jesus valezuelano, né? Ali que apita o jogo. Assistente número 1, o Jorge Uriega. O 2, o Túlio Moreno. O VAR será o Juan Soto, também da Venezuela. Boa sorte ao Verdão nesse duelo de logo mais. Boa sorte aí ao Palmeiras. Hoje também é Palmeiras, né? É isso aí. Amanhã tem Flamengo. Hoje tem Corinthians e Estudiantes. Lembrando que o Fluminense venceu o Platense ontem por 2-0. Ótimo resultado sob o comando do Marcão. Que campanha faz o Marcão no comando do Fluminense? Vale a gente ressaltar. O Flamengo escala o Estudiantes, né? Na Argentina, o Corinthians escala encara o Estudiantes na Argentina. Hoje às 21 horas e 30 minutos tem Estudiantes e Corinthians se enfrentando. Aí, portanto, grande jogo também, viu? Na casa do Estudiantes, não é nada fácil. Então, o Corinthians tem esse primeiro jogo lá. O Corinthians decide a vaga dentro da sua casa e nas quartas de final da competição, né? Então, hoje o Corinthians tem que focar no jogo, viu? Fora de casa, para tentar o melhor resultado possível. O Corinthians foi muito criticado após a derrota do brasileiro para Chapecoense, né? Vem de uma derrota aí difícil do torcedor engolir, essa derrota do Corinthians para Chapecoense. Mas o Corinthians foca, então, nesse jogo de hoje, aí tentando buscar um resultado positivo diante, jogando na Argentina, né? Vale a gente ressaltar. Então vamos lá, vou trazer alguns detalhes aqui a respeito do Timão, como é que o Timão se prepara para esse jogo, jogando hoje fora de casa. 1-0 ali seria um resultado bem positivo pro Timão, né? Então já almeja isso aí o torcedor corintiano. Estudiantes e Corinthians inicia nessa quarta-feira, 21h30, horário de Brasília, as quartas de final da Conmebol Libertadores, que será disputado no estádio Jorge Luiz West, em La Plata. A partida terá transmissão ao vivo da TV Globo, para quem quiser acompanhar esse duelo, tá? O Muslera, né? O goleiro titular ali do Estudiante, bom goleiro, né, cara? Gonzalo Pires Santiago, ali são os dois zagueiros. Mancuso, Benedetti são os laterais. Alex Castro, Piovi e o Rodrigues faz o meio de campo. Aí tem o Joaquim Corrêa, o Tóbio Bargo e o Carilo no ataque. Esse é o time do Estudiantes para encarar o Corinthians. Já o Corinthians, o Timão vem escalado, está definido. Alô, Gato Preto, alô, a nação corintiana. O Timão está definido, o Timão está escalado. Salve o Corinthians, dá-lhe Corinthians, jogo doído, mas o Timão vem preparado aí para esse jogo, hein? O Corinthians vem preparado. O Corinthians vem escalado com Hugo Souza, Gabriel Paulista, Gustavo Henrique, dupla de zagas, laterais, Matheus Bidu e Mateuzinho. Alan, Carrilo e Garro faz a trinca de meio de campo. Tem Caio César, Bruno Bidon e Memphis Depay. Está escalado no ataque do Timão. Este é o Corinthians. Vamos lá, Arthur.

O Estebo do Uruguai, assistente número 1, Matias Sinop, também do Uruguai. O 2, o Pablo Lorena, também do Uruguai. O VAR será o Antônio Garcia do Uruguai. Tá aí tudo desse duelo. Para encerrar o nosso Esporte Total de hoje, quero encerrar com o nosso Campeonato Municipal de Futebol de Campo, em nome de Prefeitura Municipal de Água Boa, Secretaria de Esporte, Cultura e Lazer, convidando você, viu, para estar presente lá para acompanhar a semifinal, para definir quem vai ser o finalista do Campeonato Municipal para encarar o Juventude. Hoje temos Visa Gol, Grupo 3F Futebol Clube versus Paraense. Grande jogo, grande duelo. Transmissão ao vivo pelo canal da Secretaria de Esporte, Cultura e Lazer. Você não pode perder esse jogo direto lá do Estádio Municipal hoje, nesta quarta-feira, a partir das 19h30. Estará lá Marquinho Vale, narração hoje é de Clebson Fernandes, comentários de Marquinho Vale, né? Produção do Luiz Otávio Costa Lima, imagem do nosso cinegrafista, o Raul. E retaguarda da nossa transmissão tem o Richardson Ribley. Então vamos que vamos para esse grande jogo, para esse grande duelo. Tá todo mundo convidado, tá lá presente. Quem quiser acompanhar é só chegar lá no Estádio Municipal do Irineu Spentoff. Ou quem quiser acompanhar também é só ir aí no Esporte Cultura AB. Você vai acompanhar esse grande jogo, esse grande duelo, para definir quem vai encarar o Juventude na grande final do Campeonato Municipal de Futebol de Campo. Gente, encerrando por aqui, tirando meu time de campo. Obrigado a todos pelo carinho da audiência. Amanhã, quinta-feira, eu volto com mais uma edição. Forte abraço a todos, valeu, tchau, fui! Chegando a propaganda eleitoral obrigatória.

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13: 11:47.

0: aí. Voltamos já.
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3: Meio dia e dois minutos.
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3: Meio dia e 3 minutos.

0: Meio-dia e 15 minutos.
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0: Meio-dia e 15 minutos.

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2: Meio-dia e 28 minutos.
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2: Meio-dia e 30 minutos.

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1: Meio-dia e 41 minutos.

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2: Água Boa, a hora
1: Mato
2: certa.
1: Grosso.
3: Meio-dia e 53 minutos.
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2: 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Meio-dia e 56 minutos.
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4: Alô, galera que tá ligadinha aqui com a gente. Chegando pra fazer o seu dia muito mais pop e cheio de informação. Eu sou Andressa Pires e tá no ar o seu Drops News, onde você fica por dentro de tudo que rola no universo da música dos seus artistas favoritos. E pra começar essa nossa primeira parte, a gente já vem com uma notícia que vai fazer a alegria de muita gente. Olha só, o João encerra o hiato e acerta a sua volta triunfal. Tem álbum novo vindo aí, um audiovisual incrível e, claro, novos shows pra gente pirar. A agenda de shows completa do cantor já tá bombando nas redes e prometendo arrastar multidões em 2026. É a volta do João em grande estilo, pra alegria dos fãs que estavam morrendo de saudades. E essa foi só a primeira dose de notícias fresquinhas aqui no Drops News. Mas calma que tem muito mais vindo por aí. Não sai daí, que já já eu volto com mais no Drops News.
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6: Olá, meu amigo. Hoje, dia 9 de setembro. Hoje é quarta-feira. Prazer, eu sou Fernando Leme. Liberdade. Agora entrando no ar com o Hits Mais a partir de agora. Hoje, quem tá fazendo aniversário é Maria Rita, cantora, seria, né? Ah, não, é o aniversário da Maria Rita, nascida em 1977. O Michael Bublé, cantor, nascido em 1975. A cantora Ana Carolina também tá fazendo aniversário hoje. O cantor Daniel, nascido em 1968. O Adam Sandler, o ator. O jogador de futebol e comentarista, o Neto. O Ailton Graça, ator. O ator Hunt Grant e também o ator Michael Keaton. Estamos comemorando hoje, quarta-feira, o dia do médico veterinário, o dia mundial dos grandes primatas, o dia da velocidade, da esfirra, do técnico em administração e também do cachorro quente, meu amigo.

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1: Artistas veteranos dão resposta ao preconceito contra a idade, hein? A experiência e o talento dos artistas veteranos foram destaques em uma noite especial no Rock in Rio. O Elton John, Gilberto Gil, mais uma vez, o Guilherme Arantes, Roupa Nova, o Roberto Menescal e outros grandes nomes mostraram que a boa música não possui prazo de validade. As apresentações reuniram sucessos de diferentes gerações e foram apontadas como uma resposta ao etarismo, preconceito relacionado à idade, reforçando que talento, criatividade e disposição continuam presentes em todas as fases da vida.

0: Sensacional, muita música boa. Você tá curtindo aí o nosso programaço? Bom demais. E agora é hora de mandar alô pra quem tá na sintonia da nossa programação, né? Meu amigo Renan, a Larissa Cauani também tá aí na sintonia. Obrigado, Rafaela. Alô, Danilo Alves, um abraço pra vocês aí. O Rogério Silva também, a Gládia. Alô, Carlos Ribeiro, aquele alô. Daqui a pouquinho tem mais.
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3: Fala, galera ligada no esporte. Chegando junto aqui no Minuto Esportivo pra gente mergulhar nas últimas novidades do mundo da bola. Lineu Silva no comando, trazendo tudo pra você com aquela energia de sempre, mas com a informação precisa na ponta da língua. O Al Hilal fez uma oferta milionária, mas o atacante Luiz Dias prefere continuar no Bayern de Munique. E o Real Madrid aceita negociar Vinícius Júnior com o Arsenal, exigindo uma quantia bem alta.
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3: O Al Hilal, time saudita, apresentou uma proposta de salário astronômico para o atacante colombiano Luiz Dias. A oferta chega a impressionantes 130 milhões de reais anuais. No entanto, mesmo com

0: com os valores sedutores, o jogador demonstrou que sua intenção é permanecer no Bayern de Munique, clube com o qual ele tem vínculo contratual válido até junho de 2029. Ou seja, por enquanto, Luiz Dias não tem planos de se transferir para o Al Hilal. Mudando de ares, mas continuando no futebol europeu, o Real Madrid sinalizou que está aberto a negociar o craque brasileiro Vinícius Júnior com o Arsenal. O clube espanhol está ciente do forte interesse da equipe inglesa na contratação do atacante. Para liberar Vini Júnior, o Real Madrid já definiu um valor de negociação que chega a 929 milhões de reais. É um valor considerável. E vale lembrar que o atacante ainda não renovou seu contrato com o time merengue, o que pode abrir portas para essa possível movimentação no mercado.
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0: Fique ligado que o Minuto Esportivo continua e na próxima parte tem muito mais para você. Por enquanto, a gente encerra essa parte por aqui.
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2: 18.
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3: 1:21.
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4: Fala, pessoal que curte esporte, sejam bem-vindos para mais uma rodada de informações aqui no nosso Minuto Esportivo. É sempre um prazer trazer para você as novidades que agitam o mundo da bola e de outras modalidades. Para começar, já se liga nas manchetes que abrem esta parte do programa. Informações que acabaram de chegar. A primeira, envolvendo um nome de peso no cenário mundial. A França confirmou Zinedine Zidane como técnico até o ano de 2030. E a segunda, também com Zinedine Zidane, que revelou ter recusado propostas de clubes, priorizando uma seleção nacional para comandar.
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4: Vamos aos detalhes da primeira manchete, então. A França, olha só, confirmou Zinedine Zidane como o seu novo treinador. O ídolo francês, conhecido por sua brilhante carreira como jogador e também como técnico campeão, assume novamente o comando técnico da seleção. E o vínculo estabelecido, pelo que foi divulgado, vai até o ano de 2030. Uma aposta de longo prazo da Federação Francesa em Zizou, demonstrando total confiança no trabalho e na visão do ex-jogador e agora técnico para construir um projeto sólido e vitorioso nos próximos anos. Agora, passando para a próxima informação. O próprio Zinedine Zidane, em declarações recentes, revelou publicamente que recusou propostas de diversos clubes de futebol. A prioridade de Zizou, como ele mesmo enfatizou, sempre foi de fato treinar uma seleção nacional. Ele deixou bem claro que essa era sua única e principal motivação para não aceitar outros convites que surgiram ao longo de sua trajetória profissional. Uma postura que mostra o foco total do técnico em um projeto de seleção, buscando desafios em um patamar diferente de sua carreira.
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4: E por aqui, encerramos esta parte do nosso Minuto Esportivo. Mas não se preocupe, o programa continua, com mais informações e análises no nosso próximo encontro. A gente volta já já com muito mais para você. Fique com a gente.
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5: E a gente segue por aqui com muita música boa.
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5: E vamos lá, se prepara aí porque tem muito mais sucesso chegando.

O gerente salvou a menina de atropelamento no México. Um gerente de supermercado protagonizou um ato de coragem ao salvar uma menina de 3 anos de um possível atropelamento em Puebla, no México. O nome dele é Luiz Henrique Cruz. Ele percebeu que a criança havia entrado sozinha em uma avenida, correu até ela e se jogou no asfalto segundos antes da passagem de um automóvel. A menina saiu ilesa e o gerente sofreu apenas escoriações. Pela atitude, ele recebeu da empresa uma recompensa equivalente a aproximadamente R$ 6.000.

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0: você que está acompanhando o nosso programa aí, nosso muito obrigado pela audiência. Esteja você em casa, no seu trabalho, ou dando aquela caroninha pra gente. É hora de mandar alô para quem tá mandando o WhatsApp aí pra nossa programação. Quem tá com a gente é a Jéssica, o Marcos, a Viviane e o Paulo, juntinhos ouvindo a gente no carro. Obrigado pelo carinho. A Neia, a Bianca, o Will Nunes também tá aí acompanhando o nosso programa. Valeu. E a Lilian Silva. Valeu, valeu, valeu.
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0: Ô, gente, não sai daí não, viu? Na sequência tem mais trilha sonora pra você.
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4: E aí, galera antenada no Drops News. Chegando com as últimas do universo pop e da música que movimentam o cenário internacional. Sempre com aquela energia que você já conhece aqui na sua rádio favorita. E olha só, a gente já começa com uma treta que tá dando o que falar nas redes sociais e nos bastidores do hip hop. Quem diria, né? Parece que o Lil Wayne não curtiu nem um pouco ter ficado de fora dos shows do Jay-Z lá no Yankee Stadium. Pois é, os fãs estão quebrando a cabeça pra entender o que rolou. Horas depois do fim da residência do Jay-Z,

0: o rapper Lil Wayne soltou uma mensagem super enigmática, daquelas que a gente fica pensando, pra quem será que foi essa? E claro, a galera logo interpretou como uma indireta bem direta pro Jay-Z. Será que vem barraco por aí no mundo do rap? A gente fica de olho em tudo e te conta aqui no Drops News. Fica ligado porque tem muito mais informação e babado pra rolar. Já já eu volto com mais no Drops News.
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2: 1:37.
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0: 1h40.
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4: 1h43. 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
5: E vamos lá, fique ligado, viu? Porque tem muito sucesso pra você por aqui.
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5: Essa é a trilha sonora da sua programação. Vamos lá, continua.

0: você está acompanhando o nosso programa com muita música boa, muitas informações também, né? Do Brasil e do mundo. E as suas participações através do WhatsApp, vai mandando aí, porque daqui a pouquinho rola aquele salve, daqui a pouquinho vai rolar aquele super alô.
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1: Programação não para. A gente continua por aqui mandando aquele salve, aquele alô pra toda a galera que tá na sintonia junto com a gente. Vai mandando o seu WhatsApp aí, tá? A Daiane tá com a gente, a Marisa, o Marcelo Ambrósio também, Júlio, a Gabriele Rodrigues, a Leila, a Neia Araújo também tá adorando a programação e é já já que a gente manda mais WhatsApp. Vai mandando o seu aí.
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4: Muito bom ter a sua companhia no Minuto Esportivo. O seu giro rápido pelas principais notícias do esporte. Fique atento porque a gente já começa com o que tá pegando fogo nos bastidores. Vamos para as manchetes do momento. O ex-goleiro Marcos saiu em defesa de Carlos Miguel no Palmeiras, depois de uma falha do arqueiro em campo. E no sul do país, o Grêmio reabriu as conversas por Christian Oliveira, buscando uma solução para um negócio que envolve 10 milhões de reais.
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4: O ex-goleiro Marcos, uma figura icônica do futebol, veio a público para defender o goleiro Carlos Miguel, do Palmeiras. A defesa de Marcos acontece após Carlos Miguel ter cometido erros importantes durante uma partida. Esses erros, infelizmente, acabaram resultando na derrota da equipe alviverde, o Palmeiras, em seu confronto com o Atlético Mineiro. O posicionamento do ex-goleiro traz um ponto de vista sobre a pressão e as dificuldades da posição. Lembrando que falhas são parte do jogo para qualquer atleta. Passando para a notícia que chega do Grêmio, o Imortal, como é conhecido, reabriu as conversas com o atacante Christian Oliveira. O clube gaúcho está buscando uma solução estratégica para concretizar um negócio que tem um peso financeiro considerável, avaliado em 10 milhões de reais. Christian Oliveira atualmente está emprestado e o tricolor se movimenta com uma nova abordagem, uma nova estratégia para acertar essa negociação. O objetivo é integrar o atacante de forma definitiva ao elenco, apesar do impacto nos cofres do clube.
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4: E assim encerramos mais uma parte aqui no Minuto Esportivo. A gente se encontra na sequência da nossa programação, com muito mais informações e o melhor do esporte para você. Continue ligado na nossa rádio.
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2: Duas e três.
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2: Duas e cinco.
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9: E aí, galera antenada, Andressa Pires de volta com vocês, direto do Drops News, pra gente acelerar nas novidades do mundo pop. E olha só que notícia babado que tá agitando os fãs da Rainha dos Baixinhos, a Xuxa, gente. Ela fez um convite super especial pra suas ex-paquitas pra estarem com ela na turnê O Último Voo da Nave. Imagina só, todas reunidas de novo. A energia vai ser lá em cima, né? Uma verdadeira viagem no tempo, garantindo muita emoção. A estreia dessa tour emocionante está marcada para o Nubank Park e a expectativa é gigantesca para ver a rainha e suas paquitas brilhando mais uma vez. Um reencontro histórico que promete muita emoção e nostalgia para todo mundo que cresceu com elas, com a energia lá no alto. Xuxa, Xuxa, né? E ela mandou o papo reto, disse que só deixa de falar com paquita se for uma

0: homofóbica. É isso aí. Atitude que a gente ama, de uma artista que sempre foi voz. Fiquem ligados, porque o Drops News não para. Já já eu volto com mais informações pra vocês na próxima parte do programa.
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mais gostosa no seu rádio. Obrigado pela audiência. Continue participando aí através do WhatsApp, porque daqui a pouquinho vai rolar aquele salve. Daqui a pouquinho vai rolar aquele alô pra quem tá acompanhando a nossa programação. Obrigado aí pela audiência. Vamos lá, a música continua.

0: pode parar. Ainda mais mandando alôzinhos pra quem tá acompanhando o nosso programa, né? Pra quem tá junto com a gente aí, vamos lá, o Jorge, Luiz Henrique também, o Alessandro, a Renata Lima, obrigado pelo carinho, Elienay, valeu, a Daiane Silva e a Jucimara Rodrigues também tá acompanhando o nosso programa lá de casa. Obrigado pelo carinho, já já a gente manda mais alôs.
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0: Segura uns minutinhos aí que eu já volto.
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6: 11:20.
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4: 2h23.
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6: Cantor Péricles é ovacionado cantando clássicos do Matão. Conhecido pelo samba e pelo pagode, o Péricles surpreendeu o público no Rock in Rio com um espetáculo dedicado aos grandes clássicos da música negra norte-americana. E no palco, Sunset, o cantor interpretou sucessos ligados ao Michael Jackson, Stevie Wonder, Marvin Gaye e outros nomes históricos. A apresentação reuniu 15 músicas e terminou com o artista sendo ovacionado pela plateia, que reconheceu a sua versatilidade vocal, meu amigo.
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6: E vamos lá, a sequência de músicas por aqui não para.

música maravilhosa que você gosta rola aqui na nossa programação. Nosso muito obrigado pelo seu carinho, pela sua audiência. Continue pedindo a tua aí através do nosso WhatsApp. Daqui a pouquinho a gente vai mandar aquele alô pra galera toda que tá na sintonia aí. E claro, sua canção também rola aqui na nossa programação, né? Muito bom saber que você tá aí. Esteja você em casa, no seu trabalho, esteja você aí dando uma caroninha pra gente no teu carro, no teu caminhão. Nosso muitíssimo obrigado pela tua audiência. Vamos lá, programação

0: muita música boa, muitas informações também do Brasil e do mundo, né? E as suas participações. Vamos lá, vamos ver quem tá mandando abraços e beijos aqui. A Érica, a Daiane Gomes também, a Camila, o Elias Vieira tá na sintonia, meu amigo Renato, a Dani, Augusta Martins, obrigado pelo carinho, a Deise e também o Albert, valeu, e o Estevão, que estão acompanhando o nosso programa aí, aquele abraço.
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2: 12:37.
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1: Chegamos com o Minuto Esportivo. Sua parada obrigatória para ficar ligado em tudo que movimenta o universo da bola. Aqui na sua rádio. E a gente já começa com as manchetes que estão agitando o cenário esportivo. Lá fora, o técnico da Argentina, Lionel Scaloni, desabafou. Ele recebeu fortes críticas depois do segundo lugar na Copa do Mundo e o treinador veio a público. Por aqui, no futebol brasileiro, o Cruzeiro viu sua grande sequência de invencibilidade na Série A ser quebrada. Um resultado importante colocou fim à boa fase da equipe.
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1: Começando com o desabafo de Lionel Scaloni. O treinador da seleção argentina, campeã mundial em outra edição, pediu desculpas aos torcedores por não conseguir conquistar o título novamente nesta última Copa do Mundo. Scaloni também fez questão de rebater os comentários negativos que surgiram após a campanha da Argentina, onde a equipe ficou com o segundo lugar. Esse desabafo veio cerca de uma semana depois da final do torneio, mostrando como as críticas impactaram o ambiente da seleção e do próprio técnico. Uma situação delicada para o comando técnico dos hermanos. Mudando para o cenário nacional, o Cruzeiro, que vinha em uma fase muito boa, era o dono da maior invencibilidade da Série A do Campeonato Brasileiro. Essa sequência de resultados positivos, que acumulava vários jogos sem perder, foi interrompida depois da derrota para o Botafogo. O time mineiro vinha mostrando um trabalho consistente, acumulando bons resultados sob o comando do técnico Arthur Jorge. A interrupção dessa série de vitórias e empates contra o Botafogo marca, sem dúvida, uma virada na campanha da equipe celeste no campeonato. E a torcida espera a recuperação.
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1: Com isso, a gente encerra mais uma parte do Minuto Esportivo. Fique ligado na programação da rádio e a gente volta daqui a pouco com mais informações. Até a próxima.
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0: 7.
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0: Cultural. 12h43.
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2: 2:47.
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4: Minuto Esportivo no ar. Chegando com as informações mais quentes do mundo da bola. Para você que acompanha cada lance, cada virada, cada gol, a gente traz um resumo caprichado. Vamos direto às manchetes que estão agitando o cenário do futebol. Com notícias importantes para você, fã do esporte, que não perde um detalhe. O Real Madrid avalia um novo empréstimo para o atacante Endrick, já no início da próxima temporada europeia. O São Paulo conquistou uma vitória importante no Paulistão Feminino, assumindo a vice-liderança da competição.
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4: Começando com o noticiário europeu e uma situação que envolve um dos nossos jovens talentos. O Real Madrid, um dos gigantes do futebol mundial, estaria avaliando a possibilidade de um novo empréstimo para o atacante brasileiro Endrick. Essa movimentação, de acordo com o respeitado jornal espanhol Marca, poderia ocorrer já no início da próxima temporada europeia. O clube merengue, agora sob a batuta de José Mourinho no comando técnico, passa por um momento de redefinição e ajustes em seu elenco principal. Essa fase de transição pode ser o motivo por trás da decisão de emprestar o jogador, buscando mais tempo de jogo e experiência para Endrick, antes de integrá-lo definitivamente ao time. No Campeonato Paulista Feminino, o São Paulo entrou em campo e garantiu uma importante vitória sobre o Mirassol. O time tricolor superou o adversário, conquistando os 3 pontos que eram fundamentais para sua campanha no estadual. Os gols que selaram esse resultado positivo vieram dos pés de Bia Menezes, que balançou as redes ainda no primeiro tempo, abrindo o placar para o São Paulo. Já na segunda etapa do jogo, Kézia Senna ampliou a vantagem, garantindo a tranquilidade para o time paulista. Com esse triunfo convincente, o São Paulo alcançou a vice-liderança da competição, mostrando força e consistência nesta temporada do futebol feminino.
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4: A gente encerra esta parte do Minuto Esportivo, mas fique ligado, que o nosso programa continua com muito mais para você. Acompanhe a nossa programação. A gente volta já.
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6: Programação sensacional para você que tá curtindo aí a gente. Nosso muito obrigado pela sua audiência. Já participou do programa? Manda o WhatsApp aí pra rádio, fica à vontade. Daqui a pouquinho a gente vai mandar aquele super alô pra todo mundo aí na sintonia. Pede sua música, manda abraço, mostra que você tá na sintonia. Se você ainda não acessou as nossas páginas nas redes sociais, acesse e participe também. Dá um like lá pra gente, siga a gente nas nossas redes sociais. Vamos lá, a programação segue.
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6: E vamos lá, conferindo aí a nossa programação. Segue.

aquela música que você gosta, na melhor programação do seu rádio. Você participa, você pede, a gente, né, vai anotando aqui os pedidos musicais, mandando para o programador e a qualquer momento rola na nossa programação. Vamos nessa, a música continua.

E os alôs não param de chegar, muita música boa, muita informação e aquele alô bacana pra todos vocês aí na sintonia. Vamos lá, registrando as participações aqui do meu amigo Wellington, a Silvandira, muito obrigado aí, Silvandira Bezerra, Carol Souza, Ronaldo, o Jonathan, obrigado pelo carinho, Jonathan. O Edivaldo também tá junto com a gente aqui e o Flávio Santos, valeu! E aí, quer mais? Então...

0: Segura que voltamos já com as melhores músicas.
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5: 3 e 2. 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
0: 3 e 4.
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5: Bora lá então, mais uma edição do Babados e Fofocas no ar, hoje dia 9/9. 9/9, quarta-feira. Vamos lá, Gi, a dica do dia de hoje.
6: Hoje, Fernando, vou trazer um truquezinho pra quem tem bijuteria em casa, né? Às vezes de latão, de cobre, acaba escurecendo facilmente, né? Mais rápido, não tem o que fazer. Porém, eu tenho um truquezinho pra retardar esse escurecimento e você aproveitar muito, muito, muito, muito mais tempo aí sua bijuteria.
5: E a primeira fofoca?
6: Tô aqui no R7 Entretenimento, né? Na aba lá do cinema, né? E Elon Musk recusou o acordo de 200 milhões de reais e abriu o jogo, né? Sobre o bilionário em documentário, né? A influenciadora Ashley Clare, né? Mãe do 13º filho do Elon Musk, recusou um acordo aí de confidencialidade de 40 milhões de dólares, se a gente converter, dá algo em torno de 200 milhões de reais com o empresário. Assim, ela pôde dar entrevista pro documentário Musk, né? Que foi exibido no último dia 8 no Festival de Veneza. Olha, quando te oferecem algo assim, isso gera um debate sobre o significado do seu discurso e o valor que ele tem, né? Por que que querem me oferecer essa quantia em dinheiro para que eu não fale? Disse ela, né, numa coletiva de imprensa no festival, gente. Ela conheceu o Elon Musk no X, né, rede social do bilionário em 2023 e deu à luz em setembro de 2024 a um menino. O filme, né, ele é dirigido por Alex Gibney, né, que ganhou o Oscar aí do documentário Um Táxi para a Escuridão em 2008. E o filme, com quase 4 horas de duração, tenta traçar aí a trajetória do bilionário, dono do X, da SpaceX e da Tesla.
5: Já mais pra você. Boa quarta-feira. Vamos lá. Música na agulha.

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0: mais músicas pra você aqui no Babados e Fofocas, dentro de mais alguns minutinhos, a dica da Gi, né, Gi?
1: Isso mesmo, um truquezinho bem legal pra gente retardar aí o escurecimento das suas bijuterias.
0: Boa!
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1: Gente do céu, o influenciador perde o dedo ao tentar invadir o Rock in Rio e promete leiloar a parte amputada. Eu acho que o cúmulo foi o leiloar a parte amputada aqui desse título, tá? Tô aqui também no R7 Entretenimento, né? Famosos e TV. E o influenciador Ludk, eu acho que é assim que se pronuncia, né? L-O-D-K. Ele disse que pretende leiloar o dedo amputado após sofrer um acidente ao tentar pular a grade do Rock in Rio na noite do último domingo, dia 6. Ele explicou na rede social que tinha o ingresso, mas o objetivo era invadir o festival para mostrar uma falha de segurança, né? Só que acabou dando muito errado, né? Olha, para quem acha que não é verdade, tá aqui o resultado. Ele mostrou um vídeo no hospital, né? Ele contou que o anel que ele usava ficou preso na grade, o que causou o acidente. Agora, ele falou que pretende fazer um leilão do... Gente, esse aqui foi o cúmulo para mim. Leilão do dedo amputado. Olha, aqui a gente prefere transformar a tragédia em piada. Meu dedo já tá no gelo, descansando. Amanhã vou pegar o meu dedo e ir a última vez na praia, no barzinho, depois num date. Ao final do dia, vou leiloar pra vocês, já que é o primeiro dedo amputado ao vivo numa live, né? Nos comentários, seguidores ficaram chocados com a história. A internet tá deixando a galera maluca, né? Opinou um outro. Acho que leiloar dedo é crime, né? O que a galera tá fazendo por conteúdo é bizarro. E assim, leiloando ou não leiloando, gente, se leiloar, vai ter algum, eu vou ter que falar, idiota pra comprar o dedo, porque tem, né? Como se diz, a internet tá cheia deles.
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5: 13h21.
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5: 3:24.
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7: E a gente tá de volta no Drops News. Chegou a hora de ficar por dentro do que tá rolando no universo da música e das celebridades. E olha, a temperatura tá subindo. A amiga de Preta Gil, Jude Paula, não perdoou e rebateu com força as falas do ex-marido da cantora, Rodrigo Godoy. Ela mandou o recado direto: mau caráter é uma escolha. Pois é, a situação continua rendendo. Jude Paula fez questão de afirmar que o círculo mais próximo da Preta já tinha conhecimento sobre uma suposta traição de Rodrigo Godoy. E não parou por aí. Ela ainda revelou que o grupo pediu para ele segurar o rompimento, segurar tudo até o final do tratamento da cantora. Que barra, hein? Um verdadeiro turbilhão de emoções e revelações que sacode o mundo dos famosos. E a gente segue acompanhando de perto cada detalhe dessa história. Não sai daí, porque o Drops News tá só começando. Tem muito mais acontecendo e a gente te conta tudo. Já já eu volto com mais no Drops News.
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8: Vamos lá, vamos seguindo com o nosso programa.
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8: Última quarta-feira e dá-lhe fofoca.
1: E o Michel Teló cantou pra uma praça vazia em Vitória num show que custou quase R$500 mil, gente. O Michel Teló foi uma das principais atrações da festa de aniversário de 475 anos de Vitória no Espírito Santo no último final de semana. Mas uma cena durante a apresentação dele acabou chamando mais atenção do que o próprio show do cantor, né? O Michel Teló, ele subiu ao palco, né, montado na Praça do Papa, numa noite de tempo frio e chuva. Só que em vez de uma multidão para cantar os sucessos do sertanejo, quem apareceu foi um público bem abaixo do esperado, né? E o detalhe, né, que deixa aí a história ainda mais curiosa é o valor da apresentação, né? O show teria custado exatamente R$440 mil aos cofres da Prefeitura de Vitória, né? Será que foi a chuva que espantou o povo? Será que faltou divulgação, né? Só sei que não demorou para as imagens da praça praticamente vazia, né, começarem a circular aí nas redes sociais. Comentários, teve gente dizendo sequer que sabia que o Michel Teló se apresentaria na cidade, né? Tipo, foi divulgado onde? Ninguém viu, olha. Eu não vi nenhuma divulgação, disse outra pessoa. E teve também quem colocasse a culpa no tempo, conforme eu disse, né? Infelizmente foi a chuva mesmo, muito frio, olha. Teve outro que falou, não fiquei sabendo, mas com chuva eu também não iria. Complicado, né, gente? Ó, é muito dinheiro, quase R$500 mil, né? Apesar do cenário aí nada animador, o Michel, ele mostrou o profissionalismo, né? Manteve o show ali normalmente, claro, né, gente? Para 440 mil, tem que manter o show normalmente, né? Cantando pra quem encarou o frio e a chuva pra acompanhar a apresentação. Complicado.
8: Já já tem mais, vamos de música.
9: Tá rolando.
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0: seu babado de fofoca. É a música que você gosta e os seus alôs e abraços também. Continuem mandando o seu WhatsApp aí. Daqui a pouquinho a dica da Gi, né, Gi?
1: Isso mesmo, truquezinho pra evitar que as suas bijuterias escureçam mais rápido. Lembrando que não é semijoia, tá? É bijuteria mesmo. É feito de cobre, de latão. Então tem um truquezinho pra atrasar aí o escurecimento.

0: Ótima quarta-feira pra você, 9 de setembro. E as informações não param com a Gi.
1: Tô aqui no Ofo Chico e Lucas Lima e a namorada curtem viagem paradisíaca, né? O Lucas, ele aproveitou uma pausa na rotina aí pra poder viajar com a namorada, Lina. O músico e a publicitária, né, professora de yoga, escolheram Porto Escondido e Oaxaca. É, Oaxaca, gente, eu falo tudo errado. Oaxaca, no sul do México, tá? Como destino. O casal logo viveu momentos de carinho e também encarou, né, algumas ondas do mar paradisíaco. O Lucas, ele publicou diversos registros da viagem. Numa das imagens, né, ele e a Mara apareceram abraçados diante de um espelho, usando looks praianos. No local, uma frase em espanhol apareceu escrita no espelho, né? Isso fica ótimo em você, Puerto. Lembrando que o músico passou um período, né, de 6 meses afastado aí por causa de uma cirurgia pra tratar ali uma hérnia de disco lombar e agora tá aproveitando aí uma semaninha de férias com amor.
0: Daqui a pouquinho tem mais uma pra você.
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0: Pessoal, dá um tempinho aí, rapidinho, eu vou ali e já volto, um rápido intervalo, mas daqui a pouquinho tem mais música pra você que tá na sintonia, não sai daí não, hein?
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2: 3h42. 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
5: 3h44.
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7: Alô, você que acompanha o Minuto Esportivo. Estamos no ar com as principais informações do mundo da bola, para você ficar por dentro de tudo o que rola nos gramados nacionais e internacionais. Começamos falando do mercado de transferências, com o Flamengo cogitando enviar Gonzalo Plata ao Zenit para facilitar a chegada de Luiz Henrique. E na Europa, o Liverpool faz um movimento importante por Fikayo Tomori, após a saída de Konaté.
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7: Sobre a situação do Flamengo, o clube segue monitorando de perto a situação de Luiz Henrique, um atacante que está na mira da diretoria rubro-negra. Para tentar avançar nas negociações e facilitar a chegada do jogador, o Flamengo cogita enviar o atleta Gonzalo Plata ao Zenit. É importante destacar que outro clube do futebol brasileiro também entrou na disputa pela contratação de Luiz Henrique, o que promete esquentar a briga por esse nome no mercado. Já no velho continente, mais precisamente na Inglaterra, o Liverpool está bastante ativo neste período de movimentações. O clube inglês anunciou recentemente a chegada do jovem Vitor Muñoz e já se mostra pronto para investir novamente em um nome de peso. A diretoria dos Reds faz um movimento por Fikayo Tomori, um zagueiro que está sendo observado de perto. Essa investida acontece após a saída de Konaté do elenco, indicando que o Liverpool busca reforçar a sua defesa.
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7: É isso. A gente faz uma breve pausa e volta já com a próxima parte do nosso Minuto Esportivo.
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9: Sensacional. É rapidinho. Ótima quarta.
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10: Continua aqui no Ofo Chico e a Débora Seco escolhe a data do casamento e surpreende com motivo inusitado. Tô aqui na coluna da Flávia Cirino e a Débora Seco chegou ao Rock in Rio na última segunda-feira, dia 7 de setembro, pronta para enfrentar o frio carioca sem abrir mão de sensualidade. Para curtir o festival, a atriz apostou ali num veludo, jaqueta de couro, botas de cano alto, né? Entretanto, o look não foi o único assunto que chamou a atenção. Durante uma conversa ali com a imprensa no festival, a Débora entregou uma novidade sobre a vida pessoal, né? O casamento com o Dudu Borges já tem data marcada, gente. A cerimônia deve acontecer em 2027 e seguirá o estilo reservado do casal, né? Além disso, a atriz contou que a escolha do período levou em conta uma orientação espiritual bastante particular. Olha, a data está marcada. Vai ser pequenininho, como né, a gente é discreto, né? Ele é um cara discreto, vai ser com a nossa cara, né? A atriz também explicou que buscou uma orientação para poder escolher um momento considerado energeticamente favorável para a união. E segundo ela, a decisão passou por uma pessoa que a acompanha espiritualmente, né? A moça que me acompanha espiritualmente tinha dito uma data que era boa. Estava tentando organizar os dias para que energeticamente fosse bom. Além disso, a Débora contou que em 2027 ganhou força por um motivo especial. Ela tinha me falado que esse ano não era bom. Ano que vem é um ano regido pelo sol, mais próspero. Então, por isso, vai ser ano que vem o casamento e na data também que essa guia espiritual aí passou para ela.
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0: Esse é o Babados e Fofocas na sua quarta-feira, dia 9 de setembro. E a gente trazendo daqui a pouquinho a dica do dia de hoje.
1: Isso mesmo, truquezinho pra bijuteria demorar mais tempo pra escurecer.

0: Olha aí, tá vendo como o tempo passa rápido? Já chegamos aí no finalzinho do Babados e Fofocas. E agora, minha senhora, você vai saber como é que você vai fazer pra deixar a sua bijuteria durar mais tempo, né, Gi? Sem escurecer. Manda aí a fofoca, ó. Manda a dica.
1: Bora pra nossa diquinha do dia. Como não ter bijuterias, né, de latão, de cobre, escurecidas, porque com o tempo acaba escurecendo mesmo, né? Então, bijuterias, detalhes em cobre, latão, não tem o que fazer, como eu já disse, ficam escuros mais rápidos, né? Então, o truquezinho é deixar um pedaço de giz escolar, esse branco mesmo, escrever em lousa, no compartimento do seu porta-joias ali, junto com as suas bijuterias, né? Por que que isso funciona? O giz, gente, ele retém as moléculas de enxofre e também a umidade do ar, né? Então, vai prevenir a reação química, que é o que esturece esse tipo de metal. Então, não quer dizer que a sua bijuteria, né, ela não vai ficar escura em algum momento, mas vai retardar, ó, demais aí o processo.
0: Sensacional. Muito bom, né?
1: Bem legal, né, Fernando? Não quer dizer que ela nunca vai escurecer, igual eu disse agora, né, agora há pouco. Mas vai demorar mais pra isso acontecer, então você vai conseguir aproveitar mais aí as bijuterias.
0: Boa! Valeu, Gi, até amanhã.
1: Valeu.
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2: 4 e 3. 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
3: E aí, galera? Andressa Pires de volta com Drops News. Se você é daqueles que não dispensa uma boa dose de energia e um som que balança as estruturas, vai pirar nessa. Saiu a lista das 10 melhores bandas de metal alternativo, eleitas pelos próprios fãs do gênero. É isso mesmo, uma votação popular que agitou o universo da música pesada. A disputa foi acirrada e teve muita banda boa na parada. Nomes como Alice in Chains e Deftones marcaram presença, mostrando a força e a diversidade desse estilo que a gente tanto ama. Fica a pergunta, será que a sua banda favorita conseguiu um lugar no topo desse ranking? É sempre bom ver o reconhecimento vindo direto de quem realmente vive a cena, né? E a gente sabe que no metal alternativo tem muita banda com história e com um som que arrepia. Já já eu volto com a última parte do Drops News. Fica ligado, é rapidinho.
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5: Coisa boa, coisa maravilhosa, já estamos de volta. Prazer, eu sou Fernando Lima e desejo só o melhor pra você. Tá na hora.
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5: Nós não vemos as coisas como elas são, nós as vemos como nós somos. Você sabia disso? É conforme o nosso estado de espírito. Cada pessoa observa a vida através das próprias experiências, aquilo que viveu, as dores que enfrentou, os sonhos que alimentou e até os medos que ainda carrega, influenciam a maneira como enxerga o mundo. E por isso, uma mesma situação ela pode parecer uma oportunidade para alguém e um grande desafio para outra pessoa. Quando nós estamos em paz, a gente percebe caminhos onde antes só víamos obstáculos. E quando estamos magoados, qualquer palavra pode parecer uma ofensa. Quando nós acreditamos em nós mesmos, os desafios eles deixam de ser barreiras, né? Eles começam a ser vistos como etapas necessárias para o crescimento. E isso mostra que muitas vezes não é o mundo que precisa mudar primeiro. A mudança ela pode começar dentro da gente, ao cuidarmos dos pensamentos, das emoções e da maneira como a gente interpreta os acontecimentos, a nossa visão também se transforma. O problema, que parecia impossível, ele pode revelar uma saída. A decepção pode se tornar aprendizado. Um fim doloroso pode representar o começo de uma história muito melhor. Também é importante lembrar que cada pessoa enxerga a vida a partir da sua própria realidade. Antes de julgar, é preciso tentar compreender. Nem todo mundo passa pela mesma batalha. Ou nem todas as pessoas passam pelas mesmas batalhas. Nem todas elas receberam as mesmas oportunidades. E nem todas elas carregam os mesmos sentimentos também. Por isso, procure limpar as lentes com as quais você observa a vida. Você precisa alimentar pensamentos positivos, curar aquilo que ainda dói e fortalecer a tua esperança. Talvez o mundo não esteja tão escuro quanto pareça. Pode ser apenas o seu coração pedindo um pouco de cuidado. E quando a gente muda por dentro, muita coisa também começa a mudar do lado de fora.

E aqui é uma atrás da outra, menos intervalos, mais música boa, muita informação do Brasil e do mundo, muitos alôs também. Vai mandando seu WhatsApp aí pra gente. Aqui você fica muito bem informado e ouvindo a melhor programação musical. E a música não para. Vamos lá.

0: Mais músicas pra vocês, mais informações também, muito conteúdo interessante pra quem tá na sintonia do nosso programa, né? Mandando aquele alô bacana pro Gerson, a Karina também tá acompanhando o nosso programa, a Erika Fernandes, a Sueli, a Simone, a Juscelia e a Tatiane Castro. Obrigado pelo carinho, daqui a pouquinho tem mais alô.
1: Em todo lugar.
0: Fala aí, essa é a rádio mais gostosa do seu rádio, né? Então não sai daí não que eu já volto.
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2: 4:22.
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4: 4:25.
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6: Minuto Esportivo no ar, trazendo as informações mais quentes do mundo da bola para você que acompanha a nossa programação. Fique ligado, porque o esporte não para e a gente te deixa por dentro de tudo. Começamos com as manchetes que movimentam o mercado da bola. O Spartak Moscou prepara uma oferta milionária por Flaco Lopes. E o Bayer Leverkusen avança nas negociações para contratar Facundo Medina.
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6: Agora vamos aos detalhes dessas notícias que agitam os bastidores do futebol. O atacante Flaco Lopes, que tem se destacado bastante, pode estar com os dias contados no Palmeiras, ou não. O Spartak Moscou está preparando uma oferta de 139 milhões de reais para tentar tirar o jogador do clube brasileiro. Flaco Lopes tem se valorizado no mercado ao longo dos últimos meses e, por isso, a diretoria do Palmeiras espera mantê-lo em seu plantel, apesar do interesse e da proposta generosa que vem da Rússia. A situação promete ser um dos grandes capítulos dessa janela de transferências, com o Palmeiras buscando segurar uma de suas peças importantes. Mudando para a Europa, o Bayer Leverkusen está de olho no mercado de transferências para reforçar seu elenco. O clube alemão avança nas negociações para contratar o defensor Facundo Medina, em um negócio que pode chegar à casa dos 116 milhões de reais. O Bayer Leverkusen terminou a última temporada na sexta colocação no campeonato alemão e a diretoria já mira o futuro. O objetivo é ambicioso. O clube sonha em voltar a brigar pelo título na temporada de 2026-2027. E a chegada de jogadores como Facundo Medina seria fundamental para essa meta.
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6: Por enquanto é isso na nossa parte de notícias. A gente se encontra já já com muito mais esporte para você. Até a próxima parte.
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8: Elton John reverencia Gilberto Gil no Rock in Rio. Um encontro entre duas lendas da música emocionou o público dos bastidores do Rock in Rio. O Elton John abraçou e beijou a mão de Gilberto Gil, a quem chamou diversas vezes de lenda e homem brilhante. Os artistas se reencontraram 35 anos depois de participarem juntos de um espetáculo beneficente em Nova York. Gil, aos 84 anos, e Elton, aos 79, apresentaram-se no Palco Mundo durante a noite de segunda-feira. Legal. E vamos lá, porque por aqui é só música boa.

maravilhoso e que dia sensacional. Porque você tá aí acompanhando a nossa programação. Nosso muito obrigado pela sua audiência. É muito bom saber que tem assim, ó, um monte de gente ouvindo a gente por toda a cidade. Obrigado pelo carinho, muito obrigado pela sua sintonia. Vamos nessa, a música não para.

0: É isso aí, muita música boa pra quem tá acompanhando o nosso programa e os alunos que não param pelo nosso WhatsApp. Vamos lá. Juliano Farias, obrigado pelo carinho. Aldemir também tá na sintonia. Severino, Manuel, né? Obrigado pelo carinho aí. O Leonardo, Adriana, Reginaldo Chagas, valeu. A Cici Lourenço, a Patrícia, a Mirella e a Thaisa. Todas as três estão no trabalho agora acompanhando o nosso programa. Obrigado pelo carinho, bom trabalho pra vocês aí.
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3: Apoio Cultural. 3:40.
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3: Liberdade. 4:44.
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13: E aí, galera antenada, chegando com André.

0: Andressa Pires no seu Drops News, o programa que te deixa por dentro de tudo que rola no universo pop e musical. Para começar com o pé direito, já tem notícia quentíssima do João, que não para de surpreender. Ele vai anunciar o álbum novo, o quinto de estúdio, e o rolê é super estratégico. O anúncio vai rolar no intervalo da novela Quem Ama Cuida, lá na Globo. Isso mesmo, João amarrando um comercial na TV aberta, junto com uma ação no Google. Tudo para bombar o lançamento. A galera já tá contando os segundos, porque a audição exclusiva do álbum já tá marcada pro domingo. É muito buzz para um artista só, hein? João mostrando mais uma vez porque é um dos maiores nomes da nossa música pop atual. Fiquem ligados para não perder nenhum detalhe desse lançamento que promete agitar tudo. Obrigada pela sua companhia, viu? Até o próximo Drops News, estarei juntinho com você.
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3: Hotel brasileiro entrou para a lista dos melhores do mundo, meu amigo. Vai vendo, hein? O Hotel das Cataratas, que fica dentro do Parque Nacional do Iguaçu, no Paraná, conquistou a posição de número 77 entre os 100 melhores hotéis do mundo em 2026. O empreendimento é o único representante brasileiro na parte do ranking divulgado até agora. A escolha foi feita por mais de 800 especialistas internacionais do setor brasileiro e hoteleiro. Os 50 primeiros colocados serão anunciados no próximo dia 15 de setembro em Paris. Legal, né?
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3: Respira fundo aí, curte o que vem agora, porque é só música boa.

sensacional, tá vendo aí, né? Só musicão pra quem tá acompanhando a nossa programação nesse dia maravilhoso. Continue participando da nossa programação, porque daqui a pouquinho eu vou mandar aquele alô sensacional pra você. Vamos lá, a música continua.

0: E o programa não para. Por quê? Porque por aqui a gente manda aquele super alô pra quem tá na sintonia da nossa programação. Meu amigo Fabiano Vitor também tá aí na sintonia. O Caio, a Daniela Marinho, obrigado pelo carinho. Kaique, meu xará Fernando Oliveira, Aline Paixão, obrigado pelo carinho, pela audiência. Bianca, a Karina, o Jefferson Farias e a Juliana Souza também estão acompanhando o programa, estão no trabalho. Obrigado pelo carinho, obrigado pela sintonia.
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2: 4:57. 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
3: Atenção, ligado no Minuto Esportivo. Lineu Silva no comando, trazendo o melhor do jornalismo esportivo para você. Sempre com as informações mais quentes e relevantes que movimentam o cenário nacional e internacional. Pode chegar junto, que a gente já começa com as manchetes que prometem agitar o universo da bola. A primeira delas, lá da Europa, envolvendo um dos maiores nomes do futebol mundial. O Beşiktaş da Turquia confirmou uma proposta oficial por Mohamed Salah. E a segunda manchete, que chega da Inglaterra, mostra o Chelsea em busca de reforços experientes, com negociações avançadas por Welbeck e Henderson.
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3: Agora vamos aos detalhes da notícia que vem da Turquia e que mexe com o mercado de transferências. O Beşiktaş fez uma declaração pública confirmando que, de fato, apresentou uma proposta pelo talentoso atacante Mohamed Salah. A movimentação em torno do jogador egípcio é sempre intensa e a chegada

0: de uma oferta de um clube como o Beşiktaş mostra o interesse em ter um atleta de calibre mundial. Os diretores do clube turco, no entanto, expressaram um certo incômodo com o andamento das conversas, indicando que existem pontos a serem ajustados nesse processo. Essa situação coloca um grande ponto de interrogação sobre o futuro de Salah e a forma como essa possível transferência pode se desenrolar nos próximos dias. E da Turquia, a gente salta para a Inglaterra, onde o Chelsea, um dos gigantes da Premier League, está trabalhando forte nos bastidores para fortalecer o seu elenco. As informações que chegam são de negociações em curso com dois nomes bastante conhecidos e com vasta experiência no futebol. Estamos falando de Welbeck e Henderson, que o Chelsea busca trazer para adicionar mais rodagem e liderança ao grupo. A estratégia do clube londrino parece ser a de mesclar a juventude e o talento que já possuem com a bagagem de atletas que já passaram por grandes momentos e grandes competições. Welbeck e Henderson, sendo veteranos, poderiam oferecer exatamente esse equilíbrio, contribuindo não só dentro de campo, mas também no vestiário. As conversas estão acontecendo e a expectativa é de que essas contratações possam ser fechadas em breve, reforçando o time para a sequência da temporada.
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0: Com essas informações quentes do mundo do futebol, a gente encerra mais esta parte do Minuto Esportivo. A gente volta já.
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5: Água boa, a hora
4: Mato
5: certa.
4: Grosso, Brasil.
6: 5 horas.
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0: Sua quarta-feira com muitos sucessos para elevar a sintonia. Boa tarde, Água Boa e toda a região. Começa agora o especial sertanejo na Liberdade FM 104,9. Eu sou o Jean Martinazzo, pronto para trazer os hits sertanejos que você adora curtir. Participe ao vivo da nossa programação. Já pode enviar a sua mensagem pelo WhatsApp 66-3468-1200. Escolha sua canção, envie saudações e fale de qual lugar que você está sintonizado na Liberdade FM. Não perca nenhuma novidade. Siga-nos nas redes sociais, no Face, lá no Facebook, procure por Liberdade FM 104.9 e no Instagram, arroba Liberdade 104.9 FM, para você ficar por dentro de tudo que acontece na sua rádio favorita. O nosso especial sertanejo está rolando, então aumente o som, porque aqui tá na Liberdade, tá bom demais.

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1: Na sua Liberdade FM 104,9, o especial sertanejo continua marcando presença com os maiores sucessos. Não deixe de aumentar o volume agora. A seleção musical está demais, né? Com muito amor sertanejo tradicional na Liberdade FM.

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0: para as empresas sintonizadas no melhor da música sertaneja desta tarde. Curta um especial sertanejo na Liberdade FM. Água boa, tá na Liberdade, tá bom demais.
1: Miose Mariano,
2: Diego Vitor Hugo.

0: alegria ter você conosco na Liberdade FM. Não sai daí, pois logo mais o Especial Sertanejo segue com mais sucessos para levantar o seu astral. Participe conosco enviando a sua mensagem ou um abraço pelo WhatsApp 6634681200. E não se esqueça de acompanhar as nossas redes sociais no Instagram e Facebook, arroba Liberdade 104.9 FM e no Face Liberdade FM 104.9. Mais sertanejo vindo por aí para você desfrutar.
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2: 5 horas e 17 minutos.

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2: 5:21.
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0: FM. 5:24.
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2: Estamos de volta com o Especial Sertanejo. Muito obrigado pela sua presença e por ficar conosco nesse clima maravilhoso. Vamos lá então, suba o volume, pois a sequência está exatamente do jeito que você gosta. O ritmo sertanejo domina por aqui. Aproxime-se aqueles sucessos que promete mais energia à sua sintonia. Tá na liberdade? Tá bom demais.

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1: Começamos com as movimentações políticas. A direita tem intensificado a pressão sobre o Supremo Tribunal Federal e o presidente do Senado, Davi Alcolumbre, especialmente em relação ao 7 de setembro. Em contraste, a esquerda foca na defesa da soberania. Durante um ato na Avenida Paulista, houve manifestações pedindo o impeachment do ministro Alexandre de Moraes. Ao mesmo tempo, o presidente Lula reforçou um discurso pela união entre os poderes e a importância da defesa da soberania nacional. Buscando um ambiente de estabilidade institucional em meio às diferentes correntes políticas do país. 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

pode de estação. Você está no Especial Sertanejo, a melhor sintonia para ouvir os grandes sucessos. Tudo para fazer companhia ainda mais especial. E continuamos com aquela sequência que você adora. Então prepare-se, porque música de qualidade está a caminho da sua sintonia. Tá na liberdade, tá bom demais.

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Continuamos até às 19 horas com o melhor do sertanejo. 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

0: prazer tê-lo conosco na Liberdade FM 104,9. Mantenha-se conectado que já o Especial Sertanejo traz muito mais hits pra você. Envie agora um recado, um abraço pelo WhatsApp 6634681200 e não deixe de seguir a nossa rádio nas redes sociais, no Instagram @liberdade104.9fm e no Facebook Liberdade FM 104.9. Daqui a pouquinho mais hits sertanejo pra você.
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3: horas e 37 minutos.

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1: 5:41. 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
4: Horas e 46 minutos.
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6: E cá estamos mais uma vez no Especial Sertanejo. É ótimo contar com a sua presença e nossa programação personalizada. Então segura as emoções, pois continuamos com mais músicas escolhidas a dedo. A seguir, uma música que promete tocar profundamente em seu coração e elevar o seu espírito. Tá na liberdade? Tá bom demais.

0: Obrigadão!
1: Muito obrigado, muito obrigado!
0: Brunão, obrigado, querido, demais.
1: Tamo junto, cara.
2: Só tem modão de qualidade passando por aqui. Curta o melhor sertanejo e deixe o seu dia mais alegre com o especial sertanejo. E aí, segure essa empolgação que lá vem aquela, né? Aquela canção que faz todo mundo cantar alto e se divertir. Tá na liberdade, tá bom demais.

0: sertanejo segue vibrante por aqui na 104.9. Vamos pausar por um momento e voltamos em seguida com muito mais para você. Explore grande sucesso sertanejo no Especial Sertanejo. Fale com a gente, com a nossa equipe, arroba Liberdade 104.9 FM, 6634-68-1200. 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
3: 5 horas e 57 minutos.

0: Não saia daí, voltamos já.
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3: 6:01.
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4: Noite, Rádio 20. Nesta hora do Ângelus, queremos rezar juntos. O anjo do Senhor anunciou a Maria e ela concebeu do Espírito Santo. Ave Maria, cheia de graça, Senhor é convosco. Bendita sois vós entre as mulheres e bendito é o fruto do vosso ventre, Jesus. Santa Maria, Mãe de Deus, rogai por nós, pecadores, agora e na hora de nossa morte. Amém. Eis aqui a escrava do Senhor, faça-se em mim segundo a vossa palavra. Ave Maria, cheia de graça, Senhor é convosco. Bendita sois vós entre as mulheres e bendito é o fruto do vosso ventre, Jesus. Santa Maria, Mãe de Deus, rogai por nós, pecadores, agora e na hora de nossa morte. Amém. E o Verbo divino se encarnou e habitou entre nós. Ave Maria, cheia de graça, o Senhor é convosco. Bendita sois vós entre as mulheres e bendito é o fruto do vosso ventre, Jesus. Santa Maria, Mãe de Deus, rogai por nós, pecadores, agora e na hora de nossa morte. Amém. Rogai por nós, Santa Mãe de Deus, para que sejamos dignos das promessas de Cristo. Oremos. Infundi no nosso espírito a vossa graça, ó Pai. Vós que na anunciação do anjo nos revelastes a encarnação do vosso Filho, pela sua paixão e cruz, conduzi-nos à glória da ressurreição. Por Cristo nosso Senhor. Amém. Glória ao Pai, ao Filho e ao Espírito Santo, como era no princípio, agora e sempre. Amém. Evangelho de Jesus Cristo segundo Mateus. Naquele tempo, apresentaram a Jesus um homem mudo que estava possuído pelo demônio. Quando o demônio foi expulso, o mudo começou a falar. As multidões ficaram admiradas e diziam: nunca se viu coisa igual em Israel. Os fariseus, porém, diziam: é pelo chefe dos demônios que ele expulsa os demônios. Jesus percorria todas as cidades e povoados, ensinando em suas sinagogas, pregando o evangelho do reino e curando todo tipo de doença e enfermidade. Vendo Jesus as multidões, compadeceu-se delas porque estavam cansadas e abatidas, como ovelhas que não têm pastor. Então disse aos discípulos: a messe é grande, mas os trabalhadores são poucos. Pedi, pois, ao dono da messe que envie trabalhadores para sua colheita. Palavra da salvação. Glória a vós, Senhor.

0: A palavra de Deus nos ensina mais uma vez a confiar no Senhor. Jesus cura o mudo, quer curar a sua mudez, o seu medo de anunciar, seu medo de evangelizar, a sua preguiça de não ir para a igreja ou ensinar seus filhos. E você só precisa dizer: eu creio, Senhor. Porque Jesus diz: a messe é grande, mas os operários são poucos. Quem sabe você seja um operário do Senhor e se coloca a serviço do reino para que a palavra de Deus possa ser transmitida àqueles que ainda não a conhecem. Esta é a missão de todo cristão batizado. Não cruzar os braços, mas arregaçar as mangas e ir em frente. É preciso você fazer a sua parte. Louvado seja nosso Senhor Jesus Cristo. Para sempre seja louvado. E a bênção de Deus Todo-Poderoso, Pai, o Filho e o Espírito Santo, desça sobre vós e permaneça para sempre.
1: Mas pá! 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
6: 6:11.
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5: E aí, voltamos com tudo no Especial Sertanejo, né? Que felicidade que é ter você conosco aproveitando essa seleção de hits incríveis. Então, segue junto com a gente. Então, prepare-se para cantar junto com mais uma daquelas músicas que grudam do início ao fim. Tá na Liberdade, tá bom demais. E agora começa o clima único do Especial Sertanejo com aquela boa moda de viola, né? Então prepare-se para os clássicos sertanejos, as músicas raiz e os modões que atravessaram gerações e fazem a companhia do seu rádio.

acabou de passar uma série de sucessos incríveis. Então mantenha-se na Liberdade FM e curta mais dessas faixas memoráveis que fazem parte do nosso dia a dia. Continua sintonizado aí, daqui a pouco tem mais hits para deixar o seu dia ainda melhor. Tá na Liberdade, tá bom demais.

0: janeiro.
1: Enviamos um caloroso abraço àqueles que encerraram as suas atividades e agora desfrutam, né, da companhia da Liberdade FM no trajeto para casa. A nossa gratidão a você. E para você que está curtindo a pioneira da cidade, essa é a Liberdade FM.

0: fazer uma breve interrupção no especial sertanejo, mas não sai daí, que já voltamos com mais sucesso. Não perca tempo e envia sua mensagem pelo WhatsApp 6634681200 agora mesmo. Toda participação especializada e ajuda a gente a manter ainda mais a nossa programação. Siga nossas redes sociais, tá na liberdade, tá bom demais.
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4: 6:27.
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2: 6 horas e 31 minutos.
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5: A boa música sertaneja invade a sua sintonia mais uma vez. Continuamos com o Especial Sertanejo, trazendo uma energia vibrante, muita alegria e hits incríveis. Agora é hora de aumentar o som e cantar alto com mais um hit sertanejo na sua liberdade. Continuamos trazendo sucesso sem fim. Tá na liberdade, tá bom demais.

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3: No cenário internacional, Cuba denuncia perdas significativas devido ao bloqueio econômico. O país estima um prejuízo de 8 bilhões de dólares, enfatizando que, por trás de cada cifra, há um rosto humano. Um documento detalhado por Cuba aponta os severos impactos desse cerco na saúde pública, no setor de energia e na economia geral da ilha. A denúncia busca chamar a atenção da comunidade internacional para as consequências humanitárias e econômicas das sanções, que afetam diretamente a vida dos cidadãos cubanos e o desenvolvimento da nação caribenha.

0: Impressionante a seleção de músicas que acabamos de ouvir, concorda? Seguimos no especial sertanejo com mais sucessos imperdíveis. Continua a festança, porque estamos trazendo mais um hits para manter o seu rádio bombando no máximo. Tá na liberdade, tá bom demais.
1: Apre-

abraço a todos que estão deixando o trabalho e sintonizados na Liberdade FM, a caminho da sua casa. Agradecemos imensamente a vocês, os nossos ouvintes da Liberdade FM, a primeira da cidade.

0: fazer uma breve pausa no Especial Sertanejo, mas não sai daí. Mantenha-se sintonizado. O Especial Sertanejo está cheio de sucessos. Entre em contato. @liberdade104.9fm 6634681200 Liberdade FM 104.9. 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
5: Apoio cultural. 6:46
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4: 6:49
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0: 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A excelente música não para de invadir a sua frequência. É bom demais ter você aqui, seguindo o Especial Sertanejo. O ritmo sertanejo domina por aqui. Aproxime-se àqueles sucessos que promete mais energia à sua sintonia. Tá na Liberdade? Tá bom demais.

curtindo a playlist de hoje. Então, se você está curtindo, continuamos com o especial sertanejo, né? Trazendo mais sucessos para alegrar o seu dia na Liberdade FM. Aguente firme essa emoção, porque está chegando aquele som que vai fazer sucesso para você. Tá na Liberdade, tá bom demais.

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1: Água Boa, a hora
0: Mato
1: certa.
0: Grosso, Brasil.
2: 8 horas.
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9: Vamos lá. O programa Cai no Laço tá no ar a partir de agora. Como é que você tá? Prazer, aqui é o Fernando Levíssimo. Feira 9 de setembro. Vamos começar o programa com os fatos do dia de hoje. Vamos saber o que aconteceu no Brasil e no mundo na data do dia de hoje.
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9: Lá no ano de Nossa, tem muita coisa aqui. Em 1976, morreu aos 82 anos na China o líder Mao Tse-Tung. Lá em 2005, a polícia militar prendeu o político Paulo Maluf e o seu filho Flávio sob a acusação de dificultarem as investigações sobre o seu envolvimento com crimes por corrupção. Em 71, John Lennon lançou Imagine, um dos discos mais importantes da sua carreira solo. Em 65, o Tibete foi considerado uma região autônoma. Em 48, foi criada a Coreia do Norte. Em 1945 foi encontrado o primeiro bug de computador. Nesse caso, tratava-se de um inseto de verdade, uma mariposa, que entrou nos circuitos de um computador da Universidade de Harvard, nos Estados Unidos. Em 1942, pela única vez, o território continental americano, ele foi atacado durante a Segunda Guerra Mundial. Em 94, o ônibus espacial Discovery, lançado nos Estados Unidos, levou 6 astronautas para fazer estudos atmosféricos. Em 1990, George Bush, presidente dos Estados Unidos, e Mikhail Gorbachev, da União Soviética, fizeram um apelo para que o Iraque deixasse o território do Kuwait. Em 2024, morreu aos 93 anos o autor e dublador americano James Earl Jones. Ficou famoso por ter feito as vozes de Darth Vader em Guerra nas Estrelas. E o Mufasa, né? É o pai do Simba em O Rei Leão. Hoje, quem apaga a velhinha? Maria Rita, cantora. Michael Bublé, cantora Ana Carolina, o cantor Daniel, o ator Adam Sandler, o neto, jogador, ex-jogador de futebol, agora comentarista e apresentador, né? Também o ator Ailton Graça, o ator Hugh Grant e o ator Michael Keaton, tá fazendo aniversário hoje também. Estamos comemorando no dia de hoje o dia do médico veterinário, o dia mundial dos grandes primatas, o dia da velocidade, da esfirra, do técnico em administração.
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9: E vamos lá, conferindo aí a nossa programação. Segue.

gerente salvou menina de atropelamento no México. Um gerente de supermercado protagonizou um ato de coragem ao salvar uma menina de 3 anos de um possível atropelamento em Puebla, no México. O nome dele é Luiz Henrique Cruz. Ele percebeu que a criança havia entrado sozinha em uma avenida, correu até ela e se jogou no asfalto segundos antes da passagem de um automóvel. A menina saiu ilesa e o gerente sofreu apenas escoriações. Pela atitude, ele recebeu da empresa uma recompensa equivalente a aproximadamente R$ 6.000.

Essa é a Liberdade FM, tá na Liberdade, tá bom demais, só música boa. Prazer estar aqui na sintonia junto com vocês em 104.9. Vamos aproveitar junto cada momento desse dia. Simbora! 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

0: Programação não para. A gente continua por aqui mandando aquele salve, aquele alô pra toda a galera que tá na sintonia junto com a gente. Vai mandando o seu WhatsApp aí, tá? A Daiane tá com a gente, a Marisa, o Marcelo Ambrósio também, Júlio, a Gabriele Rodrigues, a Leila, a Neia Araújo também tá adorando a programação e é já já que a gente manda mais WhatsApp. Vai mandando o seu aí.
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0: Muito bem, chegamos ao final de mais um bloco com muita música boa pra você aqui na Liberdade FM, mas não para por aqui. Daqui a pouquinho a gente tá de volta com mais música, peraí.
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3: 8:16.
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0: E a gente segue por aqui com muita música boa.
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0: Essa é a trilha sonora da sua programação. Vamos lá, continua.

bom que você está acompanhando o nosso programa com muita música boa, muitas informações também, né? Do Brasil e do mundo. E as suas participações através do WhatsApp, vai mandando aí, porque daqui a pouquinho rola aquele salve, daqui a pouquinho vai rolar aquele super alô.

0: musical pra você aqui na Liberdade FM, né? Aqui na sintonia, na nossa sintonia 104.9, a música não pode parar, simbora, porque a festa continua por aqui, ainda tem muito pra rolar pra você, vamos nessa.
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0: que a programação não pode parar. Ainda mais mandando alôzinhos pra quem tá acompanhando o nosso programa, né? Pra quem tá junto com a gente aí, vamos lá, o Jorge, Luiz Henrique também, o Alessandro, a Renata Lima, obrigado pelo carinho. Elienay, valeu, a Daiane Silva e a Jucimara Rodrigues também tá acompanhando o nosso programa lá de casa. Obrigado pelo carinho, já já a gente manda mais alôs.
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0: Gente, daqui a pouquinho você continua curtindo sucessos por aqui, não sai daí não que eu já volto.
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4: 8:27.
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3: 8:30.

0: vamos lá, conferindo aí a nossa programação. Segue. É isso aí, essa é a programação que você escolheu para esse dia maravilhoso. Ouça a gente também através da internet. Olha lá, segue a nossa página, vai lá, é www.liberdadeab.com.br. 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
0: Música boa para você é aqui na nossa programação.
2: Vamos embora!

0: aí, já participou da Liberdade? Tá aí, ó. Quem pediu essa música tá ouvindo, porque aqui na Liberdade, se tá na Liberdade, tá bom demais. A Liberdade FM é só sucesso. E se é sucesso, toca aqui. Vamos lá, a música não para.
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0: 100%.
1: Cantor Péricles é ovacionado cantando clássicos do Matão. Conhecido pelo samba e pelo pagode, o Péricles surpreendeu o público no Rock in Rio com um espetáculo dedicado aos grandes clássicos da música negra norte-americana. E no palco Sunset, o cantor interpretou sucessos ligados ao Michael Jackson, Stevie Wonder, Marvin Gaye e outros nomes históricos. A apresentação reuniu 15 músicas e terminou com o artista sendo ovacionado pela plateia, que reconheceu a sua versatilidade vocal, meu amigo.

Muita música boa, muitas informações também do Brasil e do mundo, né? E as suas participações. Vamos lá, vamos ver quem tá mandando abraços e beijos aqui. A Érica, a Daiane Gomes também, a Camila, o Elias Vieira tá na sintonia, meu amigo Renato, a Dani, Augusta Martins, obrigado pelo carinho, a Deise e também o Albert, valeu, e o Estevão, estão acompanhando o nosso programa aí, aquele abraço. 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

0: Liberdade tá bom demais, continuem ligados aí porque o próximo bloco ele promete surpreender, tá? Não perca não.
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3: 8h42. 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
3: 8h45.
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0: Artistas veteranos dão resposta ao preconceito contra a idade, hein? A experiência e o talento dos artistas veteranos foram destaques em uma noite especial no Rock in Rio. O Elton John, Gilberto Gil, mais uma vez o Guilherme Arantes, Roupa Nova, o Roberto Menescal e outros grandes nomes mostraram que a boa música não possui prazo de validade. As apresentações reuniram sucessos de diferentes gerações e foram apontadas como uma resposta ao etarismo, preconceito relacionado à idade, reforçando que talento, criatividade e disposição continuam presentes em todas as fases da vida.
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0: Legal saber que você tá aí na companhia da gente. Obrigado pelo carinho, obrigado pela sintonia. Já acessou o nosso site? Ainda não, não é possível. Você também pode ouvir a gente através de www.liberdadeab.com.br, porque essa é a Liberdade FM. Tá na Liberdade? 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
0: 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E vamos lá, conferindo aí a nossa programação. Segue.

aquela música maravilhosa que você gosta, rola aqui na nossa programação. Nosso muito obrigado pelo seu carinho, pela sua audiência. Continue pedindo a tua aí através do nosso WhatsApp. Daqui a pouquinho a gente vai mandar aquele alô pra galera toda que tá na sintonia aí. E claro, sua canção também rola aqui na nossa programação, né? Muito bom saber que você tá aí. Esteja você em casa, no seu trabalho, esteja você aí dando uma caroninha pra gente no teu carro, no teu caminhão. Nosso muitíssimo obrigado pela tua audiência. Vamos lá, a programação não para.

musicão pra você aqui na Liberdade. Tá na Liberdade, tá bom demais. Continue participando junto com a gente aí através do nosso WhatsApp. Anote aí, é 66-3468-1200. Também tem as nossas páginas aí nas redes sociais. Tem lá no Facebook, procura a gente lá. Liberdade FM Água Boa MT. Siga também no Instagram, @Liberdade_1049. Vai lá. Vamos lá, a música continua.